0: Pouco de como o álcool afeta os músculos, sim. Os participantes passaram por uma rotina de exercícios rigorosos e fizeram 3 testes. Durante o primeiro, com os participantes em uma recuperação nutricional ideal. No segundo, com a nutrição carregada com proteínas, mas com o consumo de álcool. E finalmente, se fez a mesma rotina, com álcool, proteína e carboidratos. O resultado principal diz respeito à síntese de proteínas musculares, ou seja, quanto o músculo está sendo criado para recuperar o dano do exercício e abrir caminho para os músculos maiores e mais fortes.
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2: Hora certa.
3: 9:19.
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0: Ninguém pode vencer por você. 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
3: Hora certa.
4: 9:38.

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4: Hora certa.
5: 9:59.

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1: Alimentação saudável protege contra o câncer. Deve ser variada, equilibrada, saborosa, respeitar a cultura e proporcionar prazer e saúde. Frutas, legumes, verduras, cereais integrais e feijões são os principais alimentos protetores. Comer esses alimentos diariamente pode evitar o desenvolvimento de câncer.
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2: Hora certa.
4: 10h16.
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0: Não deixe que as pessoas te façam desistir daquilo que você mais quer na vida. Acredite, lute, conquiste, confie em Deus e seja feliz.
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4: Hora certa.
5: 10h35.
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2: Hora certa.
4: 10h54.
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2: Presta atenção nessa história aqui, ó.

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1: Como o álcool afeta os músculos? Muitos dizem que o consumo de álcool não afeta em nada em seus treinos. Por isso, vale a pena mencionar um estudo que mostra um pouco de como o álcool afeta os músculos, sim. Os participantes passaram por uma rotina de exercícios rigorosos e fizeram 3 testes. Durante o primeiro, com os participantes em uma recuperação nutricional ideal. No segundo, com a nutrição carregada com proteínas, mas com o consumo de álcool. E, finalmente, se fez a mesma rotina, com álcool, proteína e carboidratos. O resultado principal diz respeito à síntese de proteínas musculares, ou seja, quanto músculo está sendo criado para recuperar o dano do exercício e abrir caminho para os músculos maiores e mais fortes.
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4: Hora certa.
5: 11:15.
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1: E dessa vez é a versão do cabelo.

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3: Hora certa.
4: 11:33.
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Papai, aí, né? O 5,56, 8 graus a temperatura, não tão frio como os demais dias, né? Aí o Pena Branca e Chavantinho, memória de Careiro. 5,56, 7 graus a temperatura. Bom dia. A Valdir Portela, que dia 19 de setembro, vai estar no grande fandango de fechamento das festejos Farroupilha do Osório Tazim. Bom dia! Já tem notícias e informações, depois a gente chega com o Bem Gaúcho, Programação Cultura. Uma das emissoras que compõem as emissoras Cultura. Tudo que já estão no café, já estão aí no Chema, já estão aí saltando do berço. Vamos ir!

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1: 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Notícia na hora certa, no sinal 6 horas. Obra no sistema de abastecimento Menino Deus pode deixar até 30 bairros sem água nesta manhã em Porto Alegre. Tutor responderá por homicídio culposo após cães matarem homem em Arroio do Sal, no litoral norte. Irã afirma ter atacado 2 navios norte-americanos, 8 petroleiros e outras 10 embarcações no Golfo Pérsico, em resposta à ofensiva dos Estados Unidos. Céu parcialmente nublado em Porto Alegre, agora faz 12 graus. O sol predomina durante parte desta quarta-feira no estado, porém a previsão indica a volta da chuva ao Rio Grande do Sul entre a tarde e a noite, com risco de temporais no norte, noroeste e nas Missões. Na capital, os termômetros chegam a 20 graus. 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
1: Movimentação normal nas rodovias da região metropolitana. Também não há informações de acidentes na última hora aqui em Porto Alegre.
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1: Mais de 1.100 voos foram cancelados em função de falha no controle de tráfego aéreo no Reino Unido. Essa foi a terceira paralisação por problema técnico em pouco mais de 3 anos. De acordo com a NETS, empresa responsável pelo serviço de controle de tráfego aéreo para 15 aeroportos britânicos, a recuperação foi complexa e está concluída. Porém, os transtornos para os passageiros continuam nesta quarta-feira em função da quantidade de pousos e decolagens acumulados. As companhias aéreas se manifestaram pedindo reformulação nos sistemas de processamento de voos. O técnico Carlo Ancelotti faz hoje a primeira convocação da seleção brasileira após a Copa do Mundo. A lista com jogadores que vão disputar 3 amistosos será divulgada às 3 da tarde. O Brasil enfrenta a Austrália 2 vezes, em 25 e em 29 de setembro, e na sequência a delegação segue para Calcutá, onde joga contra a Índia no dia 3 de outubro. 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Da redação, Gustavo Gossen.
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5: E 6 e 3.
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chegando na cuia de mate. Opa, como é que estamos aí? Um abraço, bom dia. Aquela cuia de mate já cevada com erva mate, cultura gaúcha. Buenos dias. Trabalhando o nosso 9 de setembro. Como é que estamos aí? Cidade interior, a região toda ligados, interligados, a nossa região do Botucaraí, a nossa querência amada Fontana Grande do Sul, Rio Grande, Brasil, mundo também conectados através do portal de comunicação das emissoras Cultura. Buenos dias.

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1: E saudações tradicionalistas, bom dia minha gente. O sol desponta e a Rádio Cultura já está aí no ar, trazendo o melhor do som do sul. 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Amanhã começou do jeito que o gaúcho gosta, com música, tradição e muita alegria. E... vamos ver. O chufreio da saudade abre a porteira da alegria e venha viver mais uma manhã da tradição com o bem gaúcho. 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Saudações tradicionalista, logo mais tem previsão do tempo, logo mais tem hora das loterias, tem a agenda de eventos, a Semana Farroupilha, também FIMATE 2026. Saudações tradicionalistas. E a nossa frase do dia, falo e repito sempre, coloque Deus acima de tudo e todos em sua vida, e Ele te colocará acima de qualquer problema. Vamos! 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Bom dia para nossa audiência, 6 e 11. Logo mais tem previsão do tempo, chuva que retorna ao estado nesta quarta-feira com pancadas na metade norte da nossa região. Bora, gente.

0: Tabasco Cassado de Pichulé. Eu, Dorivan e Negão Luiz. Dá com as pinturas por lá, nosso capelo. Marca uma bem galdeira aí, ó. Já temos no mês Farroupilha aí, do Gaúcho, mês Gaúcho. Meta ficha aí no Monarca Velho, João Luiz Correia.
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2: 6:14.

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3: Isso aqui pro Dorivan, o Cláudio Ortiz, estou homenageando aí o Delmar Firaschi, que em setembro vai estar de aniversário, né? A gente tem que descobrir.

Dorivan, o Cláudio Ortiz, estão homenageando aí o Delmar Firasque, mês de setembro vai estar de aniversário, né? A gente tem que descobrir, né, que vai ser o evento daí, né, Cláudio? Sorte de Nascer Gaúcho com o Luiz Cabral. É, prata da casa aí, Luiz Cabral, que atualmente reside em Porto Alegre, Canoas, mas é cria da Fontoura, Grande do Sul.

Grande abraço pro prefeito lá de Barros Cassal, Joviano Zago. Estamos aguardando aí os pintores, os construtores de Fontoura, né? E logo mais, calma aí, a Fontoura, né? Referência em trabalhos aí em capelas, túbulos aí, o famoso Dedé, né? É, tem habilidade, tem habilidade. Tem que dar valor, né, tio?

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1: 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Ou prende o grito, né? Bate um fio aí, 991.

6320425. 6h22. Até a próxima, até a próxima. Essa é o Juvenil.

Olha o Fuscão aí do seu Olento Prestes. Hoje passou a 120 aqui na Avenida Central. Seu Olento, como é que estamos? Homenageando todos os filhos aí. Nesse mês de setembro aí, especial pro Gilmar, pro Davi. Ali pra Sônia, pra Isabel, pra Luciana, pra Noirim. Bom, é uma turma, né, Olento? E pra turma especial aí dos Guinchos, Guindastes Lima. Um abraço do seu Olento Prestes aí pra turma.

0: você fez. 6h25, logo mais tem loterias, tá bom, senhor Neri Pastoriza, né? Ontem a Mega acumulou de novo, né? Não foi dessa vez que vamos sair do atoleiro. Loto fácil, que né, nos próximos dias nós não vamos ter aí sorteios loto fácil, devido que vamos ter aí a loto fácil da Independência, o sorteio que vai ser na próxima quinta-feira, dia 15 de setembro. Setembro é 300 milhões e o prêmio.
1: Marvada, me canta esses versos, que eu quero ver o que está acontecendo com a comadre.
0: Só escuta. Ô, comadre.
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0: Aqui pro senhor Nilson. Ô, Nilson, a dona Maria.

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Isso, buenos dias para a turma que se liga em 96.5. Vamos aí na manhã da nossa quarta-feira, né? Parece que é uma terça, mas é quarta, né? 6h33 aqui por Vermelhinho aí da Crispânia, é o Dudu, o Bernie, como é conhecido, né? O sapo cabeleireiro tá te aguardando aí no salão de cabeleireiros aí. Aqui pro nosso irmão Zito, aqui do Três Pinheiros. É, diz que ontem ele conseguiu fazer aí a rota, recolher todas as cervejas das apostas ainda do Grenal, né? Foram 22 caixas, né? É, 2.200 em dinheiro. Até ontem ele tava visitando a cantina da Dalt também, né? Ô, Nini da Dalt. Tava dando um abraço pro Zito lá do Três Pinheiros.

0: Bom dia, meu amigo Pasquale. Roda uma aí dos Bertucci pra nós curtir.
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0: Tá bom, meu
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0: amigo
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0: Pasquale.
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2: Opa, aí, vamos lá com a volta do tropeiro. Especial aqui pro Dudu, o grande pescador também, né? Tem que ir lá pescar com o Cuzito, né? 6h34 aí na hora certa, né? Não perca a hora. 6h34.
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0: área.
1: Isso, quartou, hein? Vamos lá, quarta-feira. Pra quem pediu aquela do Baitaca, fogão a gás, fogão a lenha. Meta fogo aí, Cláudio Debrão. Pessoal aí do Galvão, aí da Zefa, do Transpinheiro, da Pedreira. Pro bodegueiro aí, seu Hildo Trombini.
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1: Nosso amigo também, Pichincha. Aí o nosso amigo Libano, lá no gramado. Um abraço, Libano.
2: Deixa

Bitti başladı, bitti başladı. 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Pessoal da Lei, aqui da linha São Francisco e Lópolis, uma homenagem pro Paulo Provê, maior rachador de Lei aí de Lópolis. Lópolis, Soledade, né? E a representação da erva mate Cultura Gaúcha.

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6: Oi, galera. Vamos lá com o jogo Costa da Gaúcha. Homenagem aqui pro Giroso e Mariane.
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6: Pra turma lá do tabaco, né? O Zé Abeg, o Álvaro Abeg, as prendas lá do Álvaro, né? Do Zé, pessoal da queijaria e do Zé Abeg. É, onde tava lá o Giruzzi, lá com o redondo do Zé. O queijo, né? O queijinho, tem do quadradinho, tem do redondinho. Né? Pessoal da coxilha aí. Zé, um abraço aí do Giruzzi, já tá chegando aí pra dar o apoio aí no... Na finaleira aí do plantio do tabaco.

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0: Vamos em frente, aí o Sidney Lema, antes da propaganda eleitoral gratuita. Chimarrão na mão com erva mate cultura gaúcha, coração aquecido e a Rádio Cultura fazendo a companhia. Bom dia. 8 para 7. Aqui pela turma da La Vega Engenharia. É, queremos mudança aí no comando do Grêmio, né? Daqui uns dias vai assumir o Tião Oliveira.
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0: E nesta quarta-feira, 9 de setembro, a tradição acorda cedo e vem pela sintonia da Rádio Cultura. Vamos ver. Aqui pro Paulo Campanha, dona Lourdes, né? E da dona Tchema, ô dona Tchema. Tá lá a Tchema já carneando um porquinho, né? Não tem a foto aqui, a Tchema. 200 e tantos quilos. Opa.
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0: 6h53.
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0: Pro nosso amigo Sabiazão aí do Clube do Bailão do Sabiá. É, domingo teve, né? Casa cheia mais uma vez. Muita mulher bonita e muito homem bonito, hein? Oh.

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1: Falta aí 6h54. Agora sim, hora das loterias. Começando com a loteria das 18 de ontem. No jogo de los bichos. Ontem deu bicho peludo. Ai, deu bicho peludo, adoro. Agora vamos lá, então, o quinto prêmio de ontem. Chico, segura ele e anota aí. O quinto prêmio, 3.412. No quarto, 3.827. Terceiro, 3.762. Segundo, 5.856. E no primeiro prêmio, 2.307.
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1: Ontem também tivemos quina, né? Que tá acumulada para hoje em 20 milhões. Ontem ninguém acertou as 5 dezenas. Dezenas do concurso 7.112. 24, 27, 54, 61 e 66. 24, 27, 54, 61 e 66. E vemos a Mega, né? Acumulou em 76 milhões para o próximo concurso de amanhã, dia 10. A Mega Sena, que teve o número sorteado 01, 11, 36, 43, 48 e 49. Sorry, Betinho, la minha reina. Números 1, 11, 36, 43, 48 e 49.

0: Tá que nem o Paulo Gasparei, ótimo, com o azulão, né? Com o trator Ford.
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0: É, o Paulo ontem passou com o trator azul, né? A gente chamava, ô Paulo, para o trator. Paulo, com o Ford, o Forzão 7700.

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0: falar uma barbaridade. Tem muita família endividada por causa das bets aqui no Rio Grande. Apostar nas bets pode parecer ser uma baita chance de ganhar dinheiro, né? 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
4: Hora certa.
6: Isso, não perca a hora, 7:25.

Alô, Eliane. Alô, Eliane. Vazou de bicicleta a 210 por hora ali em frente à tenda do Maninho, lá. Estiver nos ouvindo, Valdir. A Eliane tá, vazou de bicicleta azul, né? Ela vem de Soledade para ver aí o príncipe. O príncipe Valdir Júlio da Silva, né? É, senhor José Lima. Lá em Lima, um abraço para os apresentadores do programa Mateando, né? O Zé Lima, o Cláudio, o Sergião. Temos o nosso intervalo aqui de recados, depois a gente volta.

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4: Hora certa.
5: Isso, Loja Casa Nova e a hora 7:33.
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2: Ô, oh, coisa bem boa, né, tia? Fala em carca o pé na sala, olha pro domingo dia 13, tem mais uma grande domingueira aqui no Clube do Bailão do Sabiá. E no palco tem Célio Santos e Banda Expresso Sul, hein? Domingo agora, hein? Quem gosta de uma baita bailanta, é uma domingueira top. Clube do Bailão do Sabiá com Célio Santos e Banda Expresso Sul nesse domingo. Tá? 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
2: E um abraço especial também para a turma aqui da Lê dos Teclados. Como é que tá, Lê? Estão aí com um novo equipamento, novo PA, mais potência, qualidade. Como é que tá essa turma aí? 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Essa é a gente, né, tio? Vamos lá que o tempo é curto, 18 para as 8, né? Turma que estão aí no Shima, turma que já estão prontos para a lida. A música aí, sucesso, Aposentada do Amor, Diogo Costa e Ana Gaúcha. Especial para a dona Nina lá no Gramado.

Gaúcha, a nova aí do Jogo Costa e Ana Gaúcha, aposentada do amor de. Aí que baixa. Aí desse jeito, né?

o Gico aí do Clube Central, né? Do Bar Clube Central aí, o Gico. Vai que tamo. Homenageando aí seu Adelino, o homem das tintas.

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1: Tá aí umas abóbora do Jerusi Maria.
2: Hora certa.
1: Isso, 12 para as 8.
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3: 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Vamos sempre interagir com o Aldo Borges. Um abraço aqui pro Aldo Borges. Não para nunca esse homem, né, Aldo? Um abraço para ti e pra turma toda aí da família Borges. Pessoal da Fruteira Maia também ligado. Isso sempre aí pro Carlinhos. Tá lidando com os leitão, né, o Carlinhos Maia.
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3: Que bar...
4: É
3: Dona Conceição.
4: Virou linguiça, meu irmão. 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
3: Sol velho que brilha, mas a previsão que o tempo muda, né? Isso.
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3: Segundo informações do tempo, chuva que retorna o estado nesta quarta-feira com pancadas na metade norte. Previsão que indica aí tempo estável e mais nuvens em diversas regiões do estado do Rio Grande do Sul para hoje. Mas a probabilidade de chuva é pouca, né? Um milímetro?
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3: Pessoal da Escapim Alimentos aí, ligaditos, um abraço.
4: Prazer de receber para cantar junto comigo, Mano Lima.
3: Prazer é todo. É a Paulinho Gasparim.
4: Tenho certeza disso.

0: Ô, Giovanni, velho, Giovanni Grisotti, nem me fala do homem, né? É, e esse cavoca fundo, né? Aí eu não sei. Ah. Amigos aqui do bairro Alves de Moraes, pessoal da Liga Rodrigo, né? Seu João, João, o grande farmacêutico também. Tá lidando lá com as plantações, né?
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0: 4 para as 8.
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0: É, dona Despavio.

Alves, fala em Pavirã, um abraço Dona Alves e a monitora e a Dona Grace, Grace, oh Grace, estão no Chima, na Mate Vida, aquele Chima Capricho, tem bom gosto, né? 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

0: Isso, aquela sincera, podem falar igual a Thaídes, né? Ô, Thaídes, a Thaídes, ô, a Thaídes, velho. Não esquece das minhas mudas de mandioca. Aqui pro papai, aqui o nosso amigo alemão, Wesley. Como é que tá, Wesley? Ali ele, ah, tá por aqui o homem, né? Como é que estamos? Bom dia.
1: Bom dia, Pascoal. Até as 8 da noite, aqui, lá, no aí, sábado até a tarde. Então, se você precisa, né? Se a...
2: Nossa, o galera tomando chimarrão.
0: Subiu o alemão? Ah, tá aí o alemão.
2: E aguardando esse tempo, acho que vai cair de novo, né?
0: Tomara, né? Limpar as vales.
2: Pessoal aí. Tá vindo lá os vizinhos. O bardo. Todos meus amigos aí. Bota aquela do velho Milongueira. É mentira desses loucos, velho. Mas... Tá bom, Pascoal?
0: Então tá bom, né? É mentira desses loucos. Daqui a pouco já aí pra vocês aí, tá bom? Um abraço pra dona Célia também na companhia. Rapidito por aqui. Como é que tá, dona Célia?
3: Bom dia, Pascoal. Tudo bem? É a Célia da Pátria. Pascoal, queria que o senhor mandasse uma homenagem bem bonita pro meu netinho, Antônio Israel, que hoje tá fazendo 2 aninhos. Recebe a homenagem da avó, do vô João Francisco, dos tios, dos primos e também do maninho João Miguel e da mãe Carol, que está lá em Soledade. O senhor coloca uma música bem bonita aí, a sua escolha. Se for atendida, meu muito obrigado.
0: Sendo missioneiro daquela música, meu guri, meu guri, meu guri para toda a vida, né? Oi, Jim Pong, não perca a hora.

0: Esse é o jeito, tá feio, mas tá parindo. Vamos lá, tio. Vamos atracar, pessoal do fumo, do milho, das plantações, do plantio, né, das lavouras.
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0: Do gado, né? Mais uma venda aí do Maurício Lupatini, né? Mais um lote que foi, né?
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0: Mais um recadinho aqui rapidinho.
2: Ah, tudo bom? Pascoal, queria que tu oferecesse aquela música lá. Ah... Saudando a Nossa Senhora, felicidade para Dona Hades e a Grace e a Karine, as meninas da loja lá.
0: Isso, as meninas aí da fábrica, né? Tem mais recadinhos por aqui, a prefeita Marlene aqui da Vila Ribeirinha. Como é que tá, Marlene?
3: Pascoal, podia rodar uma música aqui pra nós.
0: Qual é a música?
3: Na escuta. Podia rodar a música do Tordilho Negro. Ah, se o senhor puder rodar, eu agradeço.
0: Já tá na agulha, já tá na agulha.
3: Nós aqui que temos na escuta ali pra Fabiana. Para a família lá do bar do Pedro, da avó, lá com a família dele, a esposa dele, para a padaria do tio e para todas as minhas amigas aí, e para todas as equipes aí da Rádio Cultura, e para vocês, para o senhor e a Suzana, tá? Se rodar, eu agradeço.
4: Ô Pascoal, roda aí a música aí pra nós, tá escutando que ontem eu pedi, tu não rodou toda a música, rodou só um pedaço. Roda outra aí, qualquer um aí, roda aí pra nós, tá escutando, tá? Tchau.
0: Aqui pra toda a Floresta Bela, né?

0: hoje lá, de uma coisa, mano.
1: Diego Costa, Ana Gaúcha.
0: O Diego Costa e a Ana Gaúcha, roda aí pra lá, já tá escutando, tá? Oferece aí pra quem tá escutando também, tá? Pra vocês aí da rádio, ali, roda ali pra nós, tá? Ana Gaúcha.
2: Hoje tá por lá o Valdir, né? Ô, Valdir, pessoal da Pequena Vitória, Colônia Nova. E pro casal aí de Pombinhos, é a Flores, o Valdir. Diogo Costa e Ana Gaúcha, Por Amor, voltava logo, tá aí o sucesso.
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0: 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Vamos lá, informações da hora.
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0: 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Bom dia.
2: Sete e vinte e cinco agora, tempo nublado, temperatura em 12.
3: O também alertou para o risco de desorganização institucional.
0: Ou melhor, 8:05, né? 8:05, não vamos se perder aí.
4: Afastamento de Rodrigues ontem após acusações de monitoramento ilegal contra ele e o advogado-geral da União. Na segunda turma da corte, o julgamento formou maioria para manter a decisão de Mendonça, mas foi suspenso por pedido de vista de Gilmar Mendes.
3: A Comissão de Valores Mobiliários condenou por unanimidade Daniel Vorcaro e o Banco Master por operações fraudulentas com um fundo imobiliário. Vorcaro recebeu multa de 20 milhões de reais e o banco foi penalizado em 12 milhões e 500 mil reais. Daniel e Felipe Vorcaro, pai e primo do ex-banqueiro, também estão entre os condenados. Os três estão presos preventivamente. Conforme a acusação, os investigados usaram laudos falsos para inflar o valor de imóveis, o que prejudicou investidores. As defesas de Vorcaro e outros acusados chegaram a pedir o adiamento do julgamento, o que não foi aceito pela corte. Esta é a primeira condenação do ex-banqueiro na comissão.
4: O ministro André Mendonça, do Supremo Tribunal Federal, determinou a soltura do ex-procurador-geral do INSS, Virgílio Antônio Ribeiro de Oliveira Filho, um dos indiciados pela Polícia Federal no caso que apurou desvios em aposentadorias. Ele terá que usar tornozeleira eletrônica. Na decisão, Mendonça afirmou que a prisão não se justifica mais no atual momento da investigação. O ex-procurador foi preso em novembro do ano passado.
3: Ainda nesta edição, preço do barril de petróleo chega a 100 dólares pela primeira vez desde julho, após novos bombardeios contra navios no Estreito de Hormuz.
4: Obra em estação de tratamento deixa 30 bairros de Porto Alegre sem água nesta manhã.
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3: O Ministério Público denunciou por latrocínio 4 homens envolvidos no assalto que resultou na morte do empresário Cleiton de Oliveira Santos, de 44 anos, em Guarani das Missões. O caso aconteceu em 7 de agosto. Os criminosos invadiram a casa dele e levaram o empresário no carro da família. O objetivo principal era roubar a ótica administrada por Cleiton. Durante a perseguição policial, o veículo capotou e pegou fogo na BR-392 em Cerro Largo, nas Missões. O empresário e um dos assaltantes morreram no local. Agora em Porto Alegre, 13 graus, 8 horas, 7 minutos.
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4: Moradores de 30 bairros de Porto Alegre podem ficar sem água nessa manhã. A estação de tratamento de água Menino Deus será desligada entre 8:30 e 10:30 da manhã. De acordo com o DEMAI, a CE Equatorial vai concluir a obra para instalar uma segunda fonte de energia no local. Entre os bairros afetados estão Bom Jesus, Jardim Botânico, Partenon, Lomba do Pinheiro, Três Figueiras, Medianeira, Santana, Cavalhada, Vila Nova, Tristeza e Petrópolis. O abastecimento será normalizado de forma gradual após a conclusão do trabalho.
3: Uma obra de interligação de rede de água na RS-030 pode deixar 5 localidades de Gravataí desabastecidas hoje. Conforme a Corsã Aegea, o serviço vai fortalecer a distribuição de água no bairro Santa Cecília. O trabalho começa às 9 horas da manhã e afeta também as localidades de Sagrada Família, Xará, Vila Imperial e Breno Garcia. A previsão é de que o abastecimento seja normalizado ao longo da tarde.
4: O preço do barril do petróleo tipo Brent, usado como referência internacional, tem alta de 2,5% nesta manhã, chegou a 100 dólares pela primeira vez desde julho. A elevação ocorre em meio a novos ataques no Oriente Médio, que podem gerar interrupções prolongadas no fornecimento. Hoje, o grupo rebelde Houthis, que é apoiado pelo Irã, afirmou que mais de 30 ataques da Arábia Saudita foram registrados em várias regiões do Iêmen.
3: Também hoje, a Guarda Revolucionária do Irã disse ter disparado mísseis contra uma base na Jordânia, utilizada pelas Forças Armadas dos Estados Unidos, e confirmou o ataque a 10 navios na região do Estreito de Hormuz. A ofensiva ocorre depois que os norte-americanos anunciaram ter destruído 5 petroleiros iranianos ontem. Em instantes, Tribunal de Contas da União pede explicações ao Ministério da Saúde sobre atraso em entrega de remédios pela Fiocruz.
4: Os serviços dos hospitais Fêmea, Criança Conceição e Cristo Redentor serão transferidos para um novo complexo de saúde na Zona Norte de Porto Alegre. A estrutura terá 750 leitos. A expectativa é ampliar em até 25% a capacidade de atendimento. As obras estão previstas para iniciar no segundo semestre de 2029. O início da estruturação do projeto foi anunciado ontem pelo Grupo Hospitalar Conceição, o Ministério da Saúde e o BNDES.
3: O Tribunal de Contas da União pediu explicações ao Ministério da Saúde sobre a demora na entrega de remédios em um acordo firmado com a Fiocruz. Conforme levantamento da corte, 97% das remessas previstas entre junho e dezembro de 2024 tiveram atraso. Além disso, apenas 43% dos medicamentos contratados foram disponibilizados. O prazo para manifestação é de 2 meses. O acordo envolvia medicamentos de uso contínuo contra doenças crônicas, como Parkinson e problemas renais.
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4: A próxima edição será ao 12h50. Bom dia.
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3: Vamos em frente, né? Olha, temos a grande programação dos festejos Farroupilha, do CTG. Os horas tá assim, né? Uma grande programação, então. Toda gauchada convidada de 12 a 19 de setembro, tchê. Um abraço pra patronagem, lá pra Roseli, pra toda a patronagem que estão aí nos preparativos pro Bes Farroupilha e a grande programação, né, Roseli?
4: Pascoal, tudo bem? Viu? Convida a gauchada e o povo em geral para nossa semana Farroupilha. Vai ter carne de carne de ovelha todas as noites, menos o dia da abertura. E convida o povo em geral, todo mundo, a gauchada, oferece música aí para patronagem do CTG, que já estão na luta. E convida os artistas para o programa de rádio também.
3: Então, olha lá, todo mundo se aproximando dessa grande programação, né? Os festejos Farroupilha, dos olhos da Tim, que estão chegando para celebrar a alma e as tradições do nosso Rio Grande. Nos olhos da Tim, o fogo de chão acende a tradição gaúcha, ganha vida. Então, te aproxiga aí para os festejos Farroupilha. Aqui cada acorde conta aí a história do nosso povo, né? Como destacou a patroa, uma baita programação para marcar aí os festejos. Isso. 8h22, a partir de agora temos aí Cotrijal, temos Amor à Xaria Santos. Temos recados por aqui, os ouvintes aí, devagar a gente atende todos aí, né? Como vem, a gente já bate de primeira e vamos lá, vamos em frente, que o tempo é curto, né? Agora temos aí, devido aí o espaço da propaganda eleitoral, das inserções, né? Aí tudo mais corrido, mas vamos lá, tchê.
5: Bom dia, meu amigo Pascoal.
3: Apareceu o gremista, meu Deus.
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3: Me dá de presente.
5: Pneu bom. Tudo certinho, os documentos. Publique. Dá um anunciado aí pra nós, Pascoal.
3: Então tá aí o Bricker, né? O Bricker, né? Pra quem interessa, uma caminhonete seminova, né? Único dono aí. E mais, de um gremista, né?
5: Bom dia, meu amigo Pascoal. É o seguinte, eu tenho uma EcoSport aqui, 2020. 70 mil quilômetros rodado, revisada, bateria nova, pneu bom, tudo certinho, os documentos.
3: Então tá aí, pra quem interessa aí, entra em contato aí com o rapaz aí, né, do negócio. Qual é a cor dela? Cor prata também, né? Caminhonete filé, né? Fala aqui com o nosso amigo aí, o 99656-3204. Mano, vamos bater o martelo, fazer o negócio. Mesas crianças.

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0: 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Mas tá quase melhor para atracar na lenha. E um abraço para os amigos.

0: você.
1: Isso, aqui pro nosso amigo Zenildo da Piscicultura, né? Como é que tá, Zenildo? Um abraço para ti e pra turma que estão lá no quiosque do Mateuzinho pra noite. Pra noite vamos ter a noite do peixe, né?
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1: Música aí pro cunhado, né? Ô, cunhado velho Zenildo. É o saudoso Darlim Pedroso do Santos. Com certeza lá na Estância Celestial, lá com suas cantorias, com seu acordeão.
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1: espero. A noite do peixe hoje lá, né? No cardápio e peixe erechado, quiosque do Mateuzinho, aonde que fica isso? Turma de Progresso Sananduva, homenageia aí o Zenildo, grande empresário aí, que em breve vem novidades aí, parceria com empresários de Bento do setor moveleiro, né? Empresa de móveis aí pra Vila Vara.

0: Bora, bora, aqui o frente é curto, né? Vamos lá, porque tem unidade móvel. Vamos direto lá pra Canga Quebrada. Os amigos aí da Borracharia Santo, como é que tá essa turma aí? É, legal, fala pra nós aí, Juliano.
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0: Então tá aí, um abraço pra essa turma. Abraço, Juliano, né? A turma aí do Laboratório Santos, aquele atendimento profissional diariamente. Não, dia broxa, que é plena quarta-feira, né? Deve o feriado, não vai ter feriado, agora só dia 20, né? Dia 20 ainda cai no domingo, né? Pra vosso azar. Não. 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E esse, né, do nosso amigo Eduardo Segueto e da Escalco, já voltamos, tchê. Rapidinho por aqui, vamos lá que o tempo é curto.
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3: Idoso fica em estado grave após ser atropelado na RS-130 em Lajeado. O acidente foi na manhã desta última quarta-feira.

0: quinta-feira, no quilômetro 70 da rodovia, em frente à Docile. 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
12: E roda uma música aí do pro Mateuzinho, Corpo Esgualepado. O homem tá meio esgualepado, né? Um bom dia pra ti, Pascoal, tudo de bom, hein?
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12: Aí, Pascoal, ó, tô temperando o peixinho pra
13: comer. Então lá com a carpa aquela de 22 quilos, né? 23 quilos, né? Rei de 10, é rei de honra. Um abraço aí pro Evandro, né? E pro genro aí da dona Celuri. Ô, Celuri, como é que tamo? Homenageando aí o genro aí, ó. O homem do quiosque do Mateuzinho, que logo mais à noite vai ter a janta, né? O dia do peixe. O peixe grichado de 20 e tantos quilos, né? Mais outros acompanhamentos lá no quiosque do Mateuzinho. E o pessoal da culinária do tempero, né? O nosso amigo Evandro, como é que tá aí o tempero? Ah, esse sabe, esse sabe, né? Um abraço pra essa turma aí. E também a presença hoje do comentarista esportivo Pinga Fogo vai estar aí na noite do peixe, né? Que tal? Mas vamos lá, porque tem recados, o tempo é curto, né? Os amigos aí que tem homenagem pro seu Irno Borni, que hoje é uma dos centenários quase, né? Seus 91 anos. Um abraço aqui pra neta Ana. Cadê a Ana? Que sumiu a Ana. E especial aqui, Ana Júlia, uma homenagem pro nosso vô, o Irno Borni, que hoje completa seus 91 anos, de toda a família. De todo o pessoal da Lancheria Bagatini que vão preparar o almoço para mais de 1000 pessoas.

0: Atenção, meu tataravô aqui da Ana Júlia, né? Tataravô, não é bisavô, né? Não é bisavô, nem tetra, é tataravô, né? Parabéns, vovô Irno, 91 anos de vida, de histórias, de um legado que ficará sempre nas nossas memórias da família, né? O homem da Casa Amarela. Então daí, vovô Irno. É, o senhor não comemora apenas 91 anos de vida, comemora 91 anos de uma história que se transformou em exemplo e deixou aí raízes profundas da nossa família Borne.
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0: E o genro, né? O Bagatini. Ô, Bagatini, como é que tá, tio?
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0: O homem da Casa Amarela. Um abraço também do teu amigo Zé Pinto. Cadê-los?

0: Ah, quer uma cueca de presente, minha irmã? E claro, vamos comprar duas. E um pijaminha daqueles de bolinha quentinho, né? Um abraço, seu Irno. Obrigado aí pelo convite.
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0: 8h43, Cotrejão, um centro de compras. Já já voltamos, olha a hora. 7h09.
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14: Vamos devolver por tela, né? Um abraço aqui pra Monique, Monique, lá na Pequena Fernandes. Olha, um abraço aqui pra vovó Margerie, pro nosso vovô, vovôzão Antoninho, né? Antoninho, tá lidando com a carneação de um boi, né? Então vai ter carne aí, Monique.
15: Abraçado em meu bem.
14: Que bárbaro. Preço que tá a carne.
15: Aproveitando com
14: tá? Nome da Cotrijal, Cotrijal, um abraço pra turma, né, Eliane? Ligadita sempre.
15: Meu benzinho,
14: além de homenagem, nós temos aqui homenagens, recados, rapidinho por aqui, né?
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14: Maria de Lourdes, Maria de Lourdes, que hoje tem a nora de Aníver.
16: Bom dia, Pascoal, que é a Maria de Lourdes.
14: Opa, eu, tudo bem, pois não?
16: O Valdir, nós queríamos homenagear a nossa nora, a Karine.
14: Karine.
16: Hoje tá completando mais um ano no seu jardim. Tudo de bom, bastante saúde pra ela. Continua sendo essa nora querida. E eu queria pedir uma música pra ti. Feliz aniversário com o JM. Se for atendida, muito obrigado.
17: Aniversário hoje aqui!
14: Se é barbaridade, e o parabéns aí pra Karine de Aníver aí, do sogro, da sogra e de toda a família. Franco Weber Pinheiro. Felicidades, Karine. Mais um recadinho por aqui rapidinho.
18: Bom dia, Pascoal. Eu queria homenagear meu sogro, o Irno Borne, que está de aniversário hoje, completando 91 anos. E avisando ele que daqui a pouco eu estou chegando para o churrasco. Homenagem do Pedro, do Noemir, do Noimar, da Janaína e do Nilsomar e da Nora Lourdes.
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14: E então tá aí, 91 anos, ah, diz que hoje ele vai dançar a valsa dos 91, tá? Vai dançar, né, aí na Casa Amarela. Parabéns, Irnó, 91 anos de vida, de histórias, de um legado que fica só pra sempre nas memórias das famílias. Dança, dança, Irnó. Isso aí, tira a vara, nesse não tem bengala. E as invejas da saúde, diz o Irno, 91, né? Não se queixa de nada, vai por tudo, trabalha, né? Que nem certos aí que tem 20, 30, 40 anos, só sabem se queixar, né? Seu Irno, tá? Tudo de bom pro senhor, obrigado pelo convite. Vamos lá. Tá? Temos a Deise na linha, Deise, vamos lá, unidade móvel. Temos que passar lá pegar uma calça pro Irno.
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14: Isso, lembrando que pro aniversário do Irna, né, o Eleomar Bagatini é o gênero, né, outro gênero, né? É gênero? Vai botar o ônibus da rodoviária, vai sair às 11 da manhã. Tá bom, seu Bagatini?
17: Deixa o velho namorar.
14: Deixa o velho, Gervinês. Deixa ele gastar os capital, que depois o herdeiro não briga, né, com o capital, né? Ah, querem passar a mão aí no, na gerência do velho. O velho vai gastar.
21: As coisas estão mudando de um certo tempo pra cá.
14: O Boletim Notícia, na hora depois, a gente volta com balança.
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14: Vamos lá, informações da hora.
23: Agora faz 14 graus. Podem ocorrer pancadas isoladas durante a tarde na metade norte do estado ao longo do dia. A chuva chega em mais áreas do Rio Grande do Sul na sexta-feira. 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
24: Trânsito. Segue bloqueio na rua Joaquim Lousada com a Pereira Neto, onde ônibus do consórcio Viva Sul avançou sobre calçada, quebrou parte de muro e nesse ponto tem atendimento. Os bombeiros foram chamados, CE Equatorial fazendo corte de energia e PTC sinaliza o trecho. Com o trânsito, Leandro Rodrigues.
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23: BR-116 ainda tem 6 quilômetros de congestionamento após acidente com carro e caminhão em Sapucaia do Sul.
25: Apesar do fluxo ter sido liberado, o motorista ainda enfrenta congestionamento desde São Leopoldo, a partir da Coronel Atalibio de Resende, na ida para a capital até a chegada ao Zoológico de Sapucaia do Sul. O acidente foi mais cedo e chegou a bloquear duas pistas em cima do viaduto de Sapucaia, mas foi liberado por volta das 8h30, depois que o guincho fez a retirada do carro capotado. O motorista do Honda Fit ficou ferido e foi socorrido pelo SAMU, enquanto o do caminhão não teve ferimentos. Do Vale dos Sinos, Gabriela Plitz.
23: Polícia Federal faz operação contra esquema de câmbio ilegal na fronteira com o Uruguai.
26: A Polícia Federal deflagrou nesta quarta-feira a Operação Cold Trail para desarticular um grupo suspeito de operar câmbio paralelo, remessas irregulares de dinheiro ao exterior e lavagem de dinheiro em Aceguá, na fronteira do Rio Grande do Sul com o Uruguai. Foram cumpridos 2 mandados de prisão temporária e 10 de busca e apreensão em Aceguá e Bagé. 8 pessoas também tiveram medidas cautelares, como a proibição de deixar o país. A Justiça Federal bloqueou cerca de 254 milhões de reais em bens e valores. Segundo a investigação, iniciada em 2023, o grupo movimentava recursos para o exterior, sem operação formal de câmbio. De Pelotas, Douglas Dutra.
23: 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Notícia na hora certa, volta na Rede Gaúcha às 10 horas. Da redação, Kathleen Moreira.
1: Giro do Placar Felite.
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5: Hora certa.
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5: Ah.
14: Aqui para o senhor Nilson Heinheimer, o empresário aí da Nath Gaiteira e a empresária Nilce. Um abraço para vocês aí. Hoje estarão em Abagé. Opa! Sucesso aí para a talentosa acordeonista Nath Gaiteira, que faz sucesso no mundo, no Brasil.
5: O nosso Brasil é rico e tem muita solução.
14: Ah.
5: Cavalo
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1: As mulheres entre 25 e 64 anos devem fazer o exame preventivo ginecológico a cada 3 anos. Tão importante quanto fazer o exame é saber o resultado e seguir as orientações médicas. As mulheres com 40 anos ou mais devem se submeter ao exame clínico das mamas anualmente. Aquelas que estiverem entre 50 e 69 anos devem ainda realizar a mamografia a cada 2 anos. Em caso de alterações suspeitas nas mamas, a mulher precisa procurar um médico.

0: e ainda realizar a mamografia a cada 2 anos. Em caso de alterações suspeitas nas mamas, a mulher precisa procurar um médico.
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0: Hora certa.
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6: Fachin diz que medidas serão anunciadas no tempo devido, após escândalos de mensagem entre Vorcaro e Moraes. Para o presidente do STF, é preciso preservar a instituição. 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
2: Bora, gente! Bom dia, quarta-feira! E aí, vocês estão bom? Estão tudo certo? Que beleza, então! 9h38, não perca a hora! Que bom tê-los conosco nesta manhã de quarta-feira aqui na Cultura FM. Estamos chegando na 96 com a Rádio dos Melhores Ouvintes. 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E o meu amigo lá, o Júnior, também toda a turma que estão trabalhando a todo vapor aí na DM Tech Diesel. Vamos que vamos, hein? 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E a gente vai no clima de quarta-feira aqui na Cultura FM. Gente, 54-3389-1110 pra você mandar ver a partir de agora aí. Quer tomar um chimarrão aí? É? Quer tomar um chimarrão? Então é o seguinte, ó. 54-3389-1110. Tem a mate... Erva Mate Vida pra turma aí. Vou sortear um pacote de erva pra galera aí, né? Pode ser? Pro teu chimarrão ficar top por demais aí. Bora que bora. 54-3389-1110 no WhatsApp Cultura FM. Pra você mandar ver tomar aquele chimarrão gostoso com a família, com os amigos, aí com a turma. Eita coisa boa! Vamos que vamos, vamos que vamos! Bom dia, quarta-feira, sua linda! E você que tá aí aonde, tá aonde, tá? Tá trabalhando? Tá descansando? Tá o quê? Hã? Tá bom, vamos que vamos. E a rádio na 96.5 tá bom demais, que bom tê-los com a gente aí, né? Que bom demais. E a gente começa assim, com o clima

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2: Hora certa.
3: 9h51.
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0: Agora 9h57, gente. 9h57. Bom dia pra você ligado na Cultura FM. Olha, a Anvisa aprova novo medicamento para prevenir crise de enxaqueca. O Aquitipa. Aquitipa é o nome do remédio, né? Aquitipa. Chega para adultos com 4 ou mais episódios mensais que tem aí de enxaqueca, né? Esse novo remédio para enxaqueca, a Anvisa aprovou nesta terça-feira o registro do Aquipta, que é um medicamento de uso diário, indicado para prevenir episódios de enxaquecas em adultos que têm pelo menos 4 episódios por mês. O remédio não é um analgésico para ser usado durante uma crise. O Aquipta, ele faz parte de uma categoria dos preventivos, utilizados diariamente para reduzir a frequência e a intensidade dos episódios ao longo do tempo. Então, logo, teremos aí no SUS gratuito esse remédio, né, que a Anvisa aprovou para prevenir crises de enxaqueca. Olha, só quem tem enxaqueca sabe, né, principalmente as mulheres, o que é horroroso, né? Tem vários estágios da tal da enxaqueca. E tem pessoas que é muito forte e não consegue fazer mais nada, né? Apenas tem que dar aquelas áureas que dá nos olhos, né? Começa a embaraçar e aí a crise muito forte da enxaqueca. Dói muito a região da cabeça, né? E esses remédios aí é muito importante para estar prevenindo então a enxaqueca. Que bom, em breve vamos ter no SUS esse remédio gratuito e para a população que sofre de enxaqueca, que tem 4 séries aí de enxaqueca no mês, né? Já pode usar esses medicamentos, que vai ser de uso contínuo praticamente, né? Então, a Anvisa aprova esse novo medicamento para prevenir a crise de enxaqueca, né? O Aquitipa, que chega para adultos com 4 ou mais episódios mensais que tem aí de enxaqueca. 10 horas em ponto. Quer ganhar um pacote de erva mate aí, galera? Vamos nessa, então. 54-3389-1110 para você tomar aquele chimarrão no capricho aí, né? Daqui a pouquinho a gente vai trazer o sorteio na programação aqui Cultura FM. Mas antes, notícia na hora certa.
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1: 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Notícia na hora certa, no sinal 10 horas. Obra na estação de tratamento Menino Deus deixa 30 bairros de Porto Alegre sem água nesta manhã. Tribunal Regional Eleitoral mantém cassação de prefeito e vice de Arroio do Sal no litoral norte por Caixa 2 e marca novas eleições para outubro. Polícia Federal faz operação em São Paulo e no Rio de Janeiro contra esquema de desvio de encomendas dos Correios. Céu nublado em Porto Alegre, agora faz 16 graus. Pode chover durante a tarde em áreas da metade norte do estado. As temperaturas ficam amenas. 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
4: Tem acidente na Avenida Ipiranga, próximo a Salvador França, no sentido bairro Centro. Envolve carro e moto, tem ambulância do SAMU e EPTC no local. Tem também lentidão na Avenida Castelo Branco, nos dois sentidos, próximo à Estação São Pedro. Há pouco foi feito um serviço de travessia de cabos da Transurbe, já concluído, mas ainda causando reflexo no trânsito. No bairro Camaquã, segue bloqueio parcial na rua Doutor Pereira Neto, com a Joaquim Lozada, onde um ônibus invadiu uma calçada e bateu em um muro. Nas rodovias, BR-116 em Canoas, com obras junto ao viaduto da Inconfidência, e a rodovia do Parque, apresentando lentidão, também no trecho de Canoas, em ambos os casos, no sentido interior capital. Com informações do trânsito, Thiago Bittencourt.
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1: O ministro do Supremo, Flávio Dino, ordenou nesta manhã o retorno de Andrei Rodrigues ao cargo de diretor-geral da Polícia Federal. A medida reverte a decisão tomada ontem pelo ministro André Mendonça, que retirou Rodrigues da chefia da corporação. O diretor de inteligência policial, Leandro Almada da Costa, também foi reintegrado. A decisão de hoje determina que os dois oficiais fiquem protegidos contra novas medidas motivadas pelo cumprimento de ordens
4: ordens judiciais. A reintegração ocorre após um pedido formulado por Andrei em um processo que já tramitava no Supremo Tribunal Federal. Ele argumentou que a decisão de Mendonça prejudicou a apuração de um caso que está sob relatoria de Flávio Dino. O caso será debatido em plenário. Entrou em vigor há pouco um alerta amarelo do Instituto Nacional de Meteorologia para tempestade em mais de 380 municípios da metade norte, incluindo Serra, Litoral Norte e região metropolitana. O aviso segue válido até o fim da noite desta quarta-feira. A previsão indica chance de chuva de até 50 milímetros, ventos que chegam a 60 km por hora e queda de granizo. 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Notícia na hora certa, volta na Rede Gaúcha, às 11 horas. Da redação, Felipe Baques.
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2: Hora certa! 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

0: 11, 10 e 11, galera. Vamos nessa. Quarta-feira, 9 de setembro. Olha, tem um comunicado aqui, gente. Atenção. A Administração Municipal de Fontoura Xavier comunica que as pessoas que precisam realizar a carteira de identidade com urgência devem comparecer nessa quarta-feira, tá? Nesse dia 9 e amanhã. 9 e 10. Hoje, quinta. E após essas datas, o atendimento voltará ao normal a partir do dia 21 de setembro daí, tá? Então, você que precisa realizar com urgência a sua carteira de identidade, né? Deve comparecer nessa quarta e quinta. E após essas datas, o atendimento voltará ao normal a partir do dia 21 de setembro, tá? Informação para você que precisa da sua carteira de identidade aí. Bueno, vamos nessa. Bom dia, meu amigo Joelso. Quero participar do sorteio do pacote de erva mate. E aproveita, manda uma música da Era de Ouro pra galera da FX Construtora. Especialmente aí pro Kleber Pereira. O teu word pra galera aí, né? Vamos lá, vamos trazer essa aí pra galera aí. Vamos que vamos. Alô, meu amigo Clodoaldo. Um abraço pra turma aí. Quem mais tá na sintonia com a gente também? Oi! Como é que tá? Tudo bem? Oi!
1: Bom dia, Joel.
0: Bom dia.
1: Bota eu no sorteio da erva, então, viu?
0: Muito bem, dona Leise Moura tá concorrendo por aqui também. Bom dia. Bom dia, quero participar do sorteio da erva mate. Nomezinho completo pra gente aqui também, tá bom, galera? Quero participar do sorteio da erva mate. Hendrik Bachmann tá concorrendo por aqui também. É, bom dia, Joel. Só quero participar do sorteio da erva mate. Sou a Beatriz de Bento. Valeu, Beatriz. Valeu, valeu. Pro Eduardo Moraes também que tá participando por aqui. Alô, Barba Branca. Quero Jerusalém. Mariane tá participando por aqui, um abraço, Galo Velho, tá participando turma aqui também, beleza? Vamos que vamos. Pra turma que tá no aplicativo da 96.5, ligada em Porto Alegre, olha que maravilha aí, né? Grande, Tião aí, valeu, um abraço, mandou uma foto pra gente aí, ó, curtindo pelo aplicativo da 96.5, na capital dos gaúchos, que bacana, viu? Valeu, um abraço pros amigos, vamos que vamos, vamos que vamos. É 10 horas e 13 minutos agora. Vamos fazer o seguinte, vamos trazer pra galera aí curtir aí, né, pessoal que quer curtir a Era de Ouro aqui na 96.5, vamos programar pra galera aqui a Era de Ouro, né, vamos programar sim a Era de Ouro pros amigos aí que estão na audiência da 96.5 aí, vamos trazer sim pra turma cantar junto aí, eita, que beleza, vamos que vamos. 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

0: hora certa.
1: 10:21. 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

10h37, galera, 10h37, vamos que vamos, seguimos por aqui na programação Cultura FM, pra você que se liga na cultura. Vamos lá, quem é que tá com a gente aqui? Já já vou estar atendendo as participações da galera aí, tá, aqui na 96.5. Olha, Alvoricum assume o comando da prefeitura de Mormaço após a morte do prefeito Alexandre Vieira, né? O município de Mormaço, que passou a ter um novo prefeito a partir da noite dessa última terça-feira. O então vice-prefeito José Alvori da Silva Cum assumiu oficialmente a chefia do Executivo Municipal após o falecimento do prefeito Alexandre Antônio Vieira, aos 59 anos, ocorrido na última sexta-feira. A cerimônia da posse foi realizada durante uma sessão na Câmara de Vereadores de Mormaço. O encontro também foi marcado por uma homenagem ao prefeito falecido. Familiares de Alexandre acompanharam a solenidade e receberam uma moção em reconhecimento à trajetória e atuação dele no município. Alvori e Alexandre estavam à frente da administração municipal desde o início de 2025. Ao assumir a prefeitura, o novo chefe de executivo lembrou a relação e a parceria construída ao longo da gestão e afirmou que pretende preservar os projetos e o trabalho que vinham sendo desenvolvidos. O prefeito também ressaltou a importância da participação da comunidade para a continuidade da administração. Segundo Alvori, o diálogo deverá ser mantido tanto com os servidores municipais quanto com os moradores. Então tá aí, o Alvoricum é o novo prefeito de Mormaço, assume aí após o falecimento de Alexandre Vieira, que era o prefeito aí por causas e por motivos de saúde, né, acabou falecendo no último dia 4 de setembro em Passo Fundo. 10h39, a gente vai seguindo por aqui na programação Cultura FM. Quem é que tá com a gente por aqui também? Bom dia, meu amigo, manda um alô pra nós aqui na Lancheria Santiago. Grande abraço pro Rude aí, né? Alô, Rude, um abraço pra turma aí também ligadinhos com a gente, né? Um abração pros amigos. Olá, Joelson, roda pra gente aí uma aí do Joel Lucas. Valeu, um abraço. Vamos trazer pra turma aí. Olá, bom dia, Joel. Quero participar do sorteio do pacote de erva mate. Leia Moraes, valeu, Leia, tá participando por aqui também. Meu amigo Marião, aí, Marião, um abraço. Tá vendendo, inclusive, a rifa pra Nossa Senhora Aparecida, né? Isso aí, que acontece no próximo mês aqui na cidade de Fontoura Xavier aí, né? A tradicional festa em honra a Nossa Senhora Aparecida. Maravilha! Bom dia! Roda pra nós que estamos ligados na cultura aqui na Água Azul, sabor da uva. Alô, Jack! Grande Jack, hein? Um abraço pra turma aí na Água Azul, ligadinhos com a gente. Bom dia pra Nadir da Silva Pinheiro, também tá concorrendo aqui, Erva Mate. Bom dia! Bom dia, Joelson! Quero participar aí do sorteio da Erva Mate. Muito boa, Erva! Um abraço, Joelson! Valeu, dona Luessi! Tá na sintonia conosco por aqui também. Bom dia, Joás. Quero participar da promoção. Silvana da Silva Bastos. Manda um oi para as meninas da Lancheria Santiago, para a Milena e para a Edilena. Valeu, gente. Um abração para vocês aí. Obrigado pela audiência. Tudo de bom. Valeu. Bom dia, quero participar do sorteio da Erva Mate. Beatriz Vieira também está participando por aqui também. Bom dia, Joelson, quero participar do sorteio. Margarete da Candinha, minha erva preferida. Olha aí, que legal. Um abraço. Amém aqui para Karina Pinheiro, também está participando. Para, deixa eu ver aqui também. Bom dia, quero participar do sorteio da Erva Mate, Noeli Prestes. Alô, dona Noeli. Um abraço. Aquele abraço para os amigos aí ligadinhos com a gente também. Muito bem. Bom dia, meu amigo Joel, estamos aqui na querida Fontoura Xavier, manda uma do Jota Quest, só hoje, um abraço, minha amiga dona Edilize de Barros Cassal para o mundo, né? Um abraço, minha amiga, tudo de bom aí pra vocês aí, tá? Vamos que vamos, vamos que vamos, tá chegando sucesso pra turma curtir agora a Era de Ouro da 96, hein? Vamos lá, a Touch of Class da 96, hein? Bora curtir junto! Pra turma aí nas construções civis, trabalhando a todo vapor, hein? Bora, bora! Pra cima que se anda, pra frente!

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Galera aí que tá na sintonia com a gente aí, é um abração pra dona Lourdes Risse. Alô, dona Lourdes, um abraço. Manda uma homenagem pra minha bisneta Luísa, que está completando 16 anos. Pra ela, tudo de bom, que Deus abençoe sempre ela, né? Ô, Luísa, parabéns, vida longa da vovó Lourdes e toda a família. Pra você, que Deus sempre lhe dê muita saúde e muita proteção divina, né? Olha que legal, 16 aninhos hoje, que bacana. Tudo de bom.

0: 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Notícia na hora certa, no sinal 11 horas. Ministro Flávio Dino reverte afastamento de diretor-geral da Polícia Federal. Andrei Rodrigues recorreu alegando prejuízos a investigações em andamento, como a análise do material sobre filme da trajetória de Jair Bolsonaro. Após decisão, presidente do Supremo, Edson Fachin, cancela a sessão plenária da corte. Inmet emite alerta amarelo para tempestades até o final do dia na metade norte do estado, incluindo Serra, Litoral Norte e região metropolitana. Céu parcialmente nublado em Porto Alegre agora faz 17 graus. Podem ocorrer chuvas isoladas durante a tarde na metade norte do estado ao longo do dia. A chuva chega em mais áreas do Rio Grande do Sul na sexta-feira. 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
1: 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Atenção, porque tem obras em uma faixa da BR-448 no quilômetro 18, que fica em Canoas, no sentido interior Porto Alegre, e com uma faixa interditada por causa disso até às 5 da tarde. Mas agora não tem fila nesse trecho. Trânsito bom também pela 116 em ambos os sentidos entre Porto Alegre e o Vale dos Sinos. Com o trânsito, Leandro Rodrigues.
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0: Ministro Flávio Dino reverte afastamento de diretor-geral da Polícia Federal e, com decisão, presidente do Supremo cancela a sessão plenária da Corte.
3: A decisão anterior do ministro Edson Fachin dava prazos para que a decisão sobre o afastamento do diretor-geral da Polícia Federal, Andrei Rodrigues, fosse avaliada em plenário. Mas a decisão individual de Flávio Dino antecipou a reintegração de André Mendonça ao cargo de diretor-geral da Polícia Federal. O Supremo há pouco confirmou o cancelamento desta sessão, sem explicar o motivo e sem confirmar ainda se haverá um encontro de Fachin com os demais ministros do Supremo para discutir internamente a crise institucional. O tema envolvendo o afastamento de Andrei Rodrigues ou as investigações que incluem o ministro Alexandre de Moraes não estavam na pauta do Supremo. Outras matérias seriam discutidas. Mesmo assim, Fachin decidiu cancelar a sessão. De Brasília, Matheus Schuh.
0: Uma força-tarefa do governo federal identificou 97 perfis que usam inteligência artificial no YouTube, se passando por médicos e outros profissionais de saúde para disseminar informações falsas, incluindo promessas de curas e tratamentos sem comprovação científica. A Advocacia Geral da União notificou o Google, que controla a plataforma, para que remova as contas e alerte os usuários sobre os riscos de seguir recomendações de falsos profissionais. A notificação da AGU pede que o YouTube remova em até 72 horas os conteúdos identificados ou adotem medidas de rotulagem e contextualização que deixem clara a natureza artificial dos personagens. 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Da redação, Kathleen Moreira.
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5: Hora certa!
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1: 11h26, galera. Vamos nessa. 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Isso aí. 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

0: 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Alô, Fabi. Alô também aí pro nosso amigo Chicão, toda a turma na produção aí também, né? É a turma que estão dele, trabalhando a todo vapor aí. Isso aí, vamos que vamos, gente, boa. Um abraço pra vocês aí que se ligam na 96.5. Vamos que vamos. 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Um abraço pros amigos aí que estão na audiência da 96.5 por aqui também. Vamos fazer o seguinte? Vamos nessa. Um abraço lá pra Edilane, que tá na sintonia com a gente. Pro Jairão, preparando aquele belo almoço do meio-dia já também. Bom dia pros amigos também aqui. Quem mais que se liga na Cultura FM por aqui? Ah, cadê aqui? Deixa eu ver aqui. Aqui. Oi. Aqui? Oi.
1: Bom dia, Joelson.
0: Bom dia.
1: A Genesi Weber aqui da Linha Café. Viu? Eu queria pedir uma música para ti, a Folha Seca com Amado Batista, e oferecer para uma pessoa muito especial, a minha sobrinha Karine, aí da Vila aí da Maria da Rocha, que ela está de aniversário hoje. Desejar muita felicidade, muitos anos de vida, que Deus abençoe ela. Tudo de bom para ela, tá, Joelson? E roda a música aí que nós estamos escutando aqui, tá? E oferecer para Karine. Karine Andrade aí da Maria da Rocha, tá? Se for atendida, Joelson, muito obrigado. Nós estamos na escuta aqui na Linha Café. Semovinte número 1 da rádio.
0: Aê, valeu, um abraço, meus amigos. Tudo de bom, dona Genesi. Valeu, aquele abração, vamos que vamos. Seguimos 11:29, gente.

11h33, gente, tá na hora de sortear aqui a erva mate, hein? Quem é que vai tomar a erva mate aí? Quem será? Vamos lá. E pode passar na recepção da Rádio Cultura FM, retirar a sua erva mate, quem ganhar aqui, tá? Vamos lá? No 1, no 2 e no 3. Atenção. Bora! 1, 2, 3 e... Cadê aqui, produção? Vamos achar aqui onde é que tá. Onde é que tá a trilha aqui? Vamos ver. Cadê? Achei. Beleza. Tudo ok aí? Tudo certo? Como é que tá as coisas? Podemos sortear então? 1, 2 e... 3! Atenção, final 56. Vamos ver quem que é aqui que mandou a mensagem. Final 56, atenção. Bom dia, quero participar do sorteio da erva mate. Beatriz Vieira. Beatriz Oliveira. Levou aqui o sorteio da erva mate, tá? Pode passar na recepção da Rádio Cultura e retirar a sua erva mate aí, tá certo? Parabéns pra Beatriz Vieira, que levou aí, né, o sorteio da erva mate aí, tá? Acho que é Beatriz Oliveira Vieira, né? É isso aí, beleza, certinho aqui. Valeu, gente, show de bola. Semana que vem tem mais. Vai ter mais sorteio ainda pra programação da Cultura FM, tá bom? Vamos que vamos. Pro meu amigo Zenilda aí, pro meu amigo Pingo. Puxa pra tudo, Mike, que eu nasci, querida. Boa noite, tem ver no peixe, tá bom, né? Pra galera aí, né? Que vamos no clima assim, ó. E essa saia aí, Pingo, no teclado não.

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1: 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Dê o máximo de si. 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
3: Hora certa.
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1: quarenta e cinco, senhoras e senhores, vamos nessa, hein? Seguimos por aqui na programação Cultura FM, já já vai aqui com a hora do recado, com as informações na manhã ainda desta quarta-feira aí, tá bom? Daqui a pouquinho tem a hora do recado na Cultura FM 96.5. Bom dia pra você!

abração aí pra Ramayane Brock, que tá de aniversário hoje, né? Um abraço pra Ramayane, felicidade, muitos anos de vida. Em nome de toda a família também, né? Do Aroni, da Josi, do Yuri, toda a turma aí desejando felicidade e muitos anos de vida também pra Ramayane, pela passagem do seu aniversário hoje. Alô, Ramayane, um abraço pra galera aí, saúde, felicidade, muitos e muitos anos de vida.

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2: Bom dia para você que se liga na Cultura FM 96.5. Estamos entrando no ar a partir de agora com o nosso programa A Hora do Recado e com as informações na manhã dessa quarta-feira, quase tarde já também, né, com o programa A Hora do Recado. 18 graus de temperatura na Terra do Pinhão. Bem-vindo à Cultura FM 96.5. 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
2: Olha, a administração municipal de Fontoura Xavier comunica que as pessoas que precisam realizar a carteira de identidade com urgência devem comparecer nesta quarta e quinta-feira na prefeitura, então 9 e 10. Após essas datas, o atendimento voltará ao normal a partir do dia 21 de setembro. Convite para terço de um ano de falecimento. Reni. A sua ausência nos causa profunda tristeza, mas lembrar das alegrias que você gerou entre nós é como se você aqui estivesse sempre presente. Os familiares do sempre lembrado, Reni de Souza da Rosa, convida para terço de um ano de falecimento, que será rezado no domingo, dia 13 de setembro, às 10 horas, no cemitério do Campo Novo. Por mais esse ato de fé cristã, a família enlutada antecipa os agradecimentos. O Conselho, juntamente com a comunidade Nossa Senhora Aparecida do Gramado, convida todos para a tradicional festa em honra à Nossa Senhora Aparecida. É dia 11 de outubro. Dia 7, 8 e 9 tem trilhos preparatórios. Nos dia 11, que é o dia da festa, 10h30 tem procissão com a imagem da Santa, indo ao encontro dos cavalarianos. 11 horas, missa festiva. logo após almoço com churrasco e acompanhamento. Lembrando, levar pratos, talheres e bandeja para a carne. 14 horas, início da reunião dançante animado pela banda Diego Costa e Ana Gaúcha. Haverá segurança dentro e fora do salão, com sorteio da rifa durante a festa. Também em presença dos trilheiros. Lembrando que não será aceito Pix. Desejar a comunidade agradece a presença de todos. O Conselho da Comunidade São Miguel do Gramado convida a todos para a sua tradicional festa em honra ao padroeiro São Miguel. É dia 27 de setembro. 11 horas tem a missa. Ao meio-dia o almoço com churrasco e acompanhamentos. Lembrando a levar pratos, talheres e bandeja para a carne. 14 horas, reunião dançante animado pela banda Sonhos e Inovação. E também haverá o sorteio da rifa durante a festa. Haverá também segurança no local. Desejar o conselho e a comunidade agradecem a presença de todos. O GAN, Carreteiros da Liberdade, convida todos para a sua programação da Semana Farroupilha. Lembrando que tem como os homenageados os fumicultores. E agora, a programação será no próximo dia 18. Programação que segue aí no GAN, Carreteiros da Liberdade. No dia 18, na sexta-feira, tem às 19 horas a apresentação das invernadas, às 20h30 jantar de baile encerramento com espeto corrido, 21h30 apresentação das invernadas e após as apresentações, duas bandas animam a noite, Trilha da Serra e Expresso Sul. O CTG Osório Tatim do Campo Novo convida todos para sua 34ª Ronda Crioula, onde será homenageado em memória Inês Terezinha Camilote Gasparim e homenageados em vida João Pedro Zelame da Trindade e Clari Queiroz da Trindade. Nesse sábado é abertura, às 8 horas, o acendimento da chama crioula no cemitério de Arvorezinha. Após a chama, será conduzida até o capitel Nossa Senhora Aparecida, onde os cavaleiros estarão esperando para conduzir a chama até o CTG. Observação, os cavaleiros estarão no capitel até às 10 horas. 11 horas, homenagem da entidade. Ao meio-dia, almoço. À tarde, a apresentação das invernadas da casa. Dia 13, no domingo, 11 horas, missa crioula na sede da entidade. Ao meio-dia, o almoço. Pela tarde, a apresentação das invernadas da casa e após a reunião dançante com Trilha da Serra. No dia 15 da terça, jantar e apresentação das invernadas visitantes. No dia 16, programa de rádio com divulgação de talentos pela Rádio Cultura, às 19 horas e às 20 horas o jantar. Na quinta-feira, 20 horas, jantar e apresentação das invernadas da casa e visitantes. No dia 19, no sábado, jantar e após a apresentação das invernadas juvenil da casa. 23 horas, baile com o grupo Vanir Portela e os Guri e a extinção da chama crioula. Qualquer informação, ligar aí para a 34ª Ronda Crioula, CTG Osório Tatim do Campo Novo, pelo 549-9715-5346 com a patronagem. A quinta edição da Garota Agro já tem dia marcado, é dia 3 de outubro, inicia às 23 horas no GAN Carreteiros da Liberdade. A animação fica por conta da banda Sedução Fatal. A 46ª Ronda Crioula acontece no CTG Osório de Assis nessa sexta-feira já. Às 18 horas, acendimento da chama crioula na Cruz Mestre, no cemitério Jardim Municipal, e após condução da chama do CTG. Às 19h30, recepção da chama crioula na sede aí do Osório de Assis, com cerimônia de abertura da 46ª Ronda Crioula, e homenagem aos ex-patrões da entidade. Às 20h30 tem jantar com churrasco, né, de ovelha e acompanhamentos. Às 22 horas tem show com Joca Martins. No sábado, noite das invernadas, tem 19h30 o jantar. Às 20h30, fandango com grupo Levada. Após a apresentação das invernadas, tem 23 horas fandango com grupo Rodeio. Na quarta-feira, tem café colonial às 6h30. 8 horas apresentação das escolas municipais. 14 horas fandango da melhor idade com a Trio da Serra. 16 horas, café colonial. E às 20 horas, jantar. No dia 17, segue a programação com café colonial, jantar e apresentação das invernadas da casa e visitantes às 20 horas. Na sexta, café colonial, às 6h30. No sábado, 14 horas, concurso interno da Ciranda Prendas e Entreveiro de Peões. No domingo, 10h30, desfile e farroupilha pelas ruas da cidade. Almoço com tradicional costelão ao meio-dia. 13h30, extinção da chama crioula. 14 horas, fandango com os monarcas. 16 horas, pré-estreia da invernada adulto com o musical Camponar. E às 18h30, fandango aí com Chiquito e Bordoneio. Vem aí o torneio de sinuca do Taquara. É dia 12 de setembro. Início às 14h30, no bar da Baixada JC. convide seus amigos e participe. Premiação, 70% da inscrição, valor da inscrição, R$100 mais duas vidas, ou R$50 mais uma vida. 11h59 agora, a gente vai seguindo com a nossa programação aqui na Cultura FM, né? Nós vamos agora com, inclusive já se preparando aqui para o horário eleitoral gratuito, horário obrigatório, que acontece sempre aqui a partir do meio-dia na programação das rádios e da televisão também, né? Horário. Vamos lá, depois a gente já volta aí.
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8: Muito bem, 12:25 agora. 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
1: Vamos lá, meio-dia e 34, senhoras e senhores. Vamos que vamos. Seguimos por aqui também com o nosso programa A Hora do Recado. E para falar do tempo, né, para as próximas horas, para essa quinta-feira, dia 10 de setembro, o dia vai começar com um tempo firme e o sol aparece com nebulosidade variada. Mas as condições do tempo mudam gradualmente na região com o avanço das instabilidades sobre o estado. A nebulosidade aumenta e pode ocorrer pancadas de chuva em diferentes momentos, principalmente no fim do dia. Não se descartam temporais isolados, acompanhados de raios e rajadas de vento. As temperaturas permanecendo amenas e agradáveis na quinta-feira, dia 10 de setembro. Na sexta-feira, dia 11, uma área de baixa pressão avança sobre o estado e mantém o tempo instável na região. A nebulosidade predomina em boa parte do dia e pode ocorrer pancadas de chuva em diferentes momentos, por vezes moderada e forte intensidade. Há risco de temporais isolados, acompanhados de raios e rajadas de ventos moderadas a fortes. As temperaturas não se elevam muito e permanecem amenas no fim do dia. Ao ingressar do ar mais frio, favorece a queda das temperaturas aí para 11 de setembro, sexta-feira. Inclusive, as mínimas e máximas aí, inclusive, para hoje deve ficar nos 21 graus. Para quinta, mínimas de 11 e máximas de 20 graus. Sexta-feira, mínimas de 12 e máximas de 19 graus aqui para nossa região. Previsão do tempo aqui na Cultura FM. 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
1: 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Vamos agora com o correspondente Ipiranga Rede Gaúcha Sat. E na sequência, você fica aí com o programa Só Bandas, aí com o Maxwell, aqui na programação da Cultura FM. Né? Um abraço para você, paz e bem, e até amanhã.
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3: A seguir, correspondente gaúcha posto sim. E depois, sala de redação.
4: Ministro do Supremo Flávio Dino reverte decisão de André Mendonça e determina retorno de Andrei Rodrigues à chefia da Polícia Federal.
5: Polícia Civil conclui investigação e apresenta nesta tarde indiciamento de brigadianos em caso de agricultor morto durante abordagem dentro de casa em Pelotas.
4: Alta do petróleo com guerra no Oriente Médio faz preço do diesel subir até 30 centavos no Rio Grande do Sul.
3: Correspondente gaúcha posto sim. 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
4: Muito boa tarde, agora meio-dia, 51 minutos.
5: A temperatura é de 19 graus na capital.
4: O ministro do Supremo, Flávio Dino, ordenou nesta manhã o retorno de Andrei Rodrigues ao cargo de diretor-geral da Polícia Federal. A medida reverte a decisão tomada ontem por André Mendonça. De Brasília, o repórter Matheus Chu tem mais informações.
6: Além do diretor-geral Andrei Rodrigues, a ordem de Flávio Dino reintegra a diretoria de inteligência policial da corporação, o delegado Leandro Almada. Ambos haviam sido afastados pelo ministro André Mendonça, sob suspeita de monitoramento ilegal contra ele próprio e contra o advogado-geral da União, Jorge Messias. Ao analisar um pedido do próprio diretor Andrei Rodrigues, Flávio Dino considerou que a decisão de Mendonça violou o devido processo legal, ignorou prerrogativas exclusivas do Ministério Público e colocou em xeque a segurança institucional, além de investigações em andamento. Flávio Dino submeteu a decisão dele ao plenário do Supremo, que ainda não tem data para avaliá-la.
5: O presidente do Supremo Tribunal Federal, Edson Fachin, cancelou a sessão do plenário que estava marcada para esta tarde. O motivo da decisão não foi informado. A medida foi tomada após o ministro Flávio Dino reconduzir Andrei Rodrigues ao cargo de diretor-geral da Polícia Federal. Os juízes retomariam hoje um julgamento que discute as normas sobre contribuição social de produtores rurais ao Fundo de Assistência ao Trabalhador Rural.
4: O presidente Lula defendeu hoje a quebra do sigilo das investigações do caso Master. Em mensagem nas redes sociais, ele também disse que existe uma crise institucional no Poder Judiciário. Foi a primeira manifestação oficial do presidente sobre o tema desde a divulgação do relatório que apontou uma relação entre o ministro do Supremo Alexandre de Moraes e o ex-dono do Banco Master, Daniel Vorcaro.
5: Temperatura de 19 graus em Porto Alegre, Santa Maria e Caxias do Sul, 15 em Pelotas, 13 em Rio Grande e 21 em Passo Fundo. Cleocum atualiza a previsão do tempo para as próximas horas.
7: Agora à tarde no estado, a expectativa é de um comportamento de céu bastante nublado, com pancadas de chuva acontecendo de preferência na metade norte, principalmente no noroeste gaúcho, com chuvas um pouco mais volumosas. A tendência é que para o sul do estado tempo fique sem chuva, somente com nebulosidade variável. Amanhã as áreas de chuva, elas se mantêm mais ou menos assim no estado. Somente sexta-feira teremos chuvas mais volumosas e gerais sobre o estado.
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4: A Polícia Civil finalizou a investigação e vai apresentar nesta tarde o indiciamento de brigadianos no caso do agricultor que foi morto a tiros em uma abordagem policial em casa, em Pelotas, no mês de janeiro deste ano. A Brigada Militar concluiu em abril que não houve crime na atuação dos policiais envolvidos na ação. A Polícia Civil aguardava a entrega oficial de todos os laudos da perícia para finalizar a investigação. Marcos Nürnberg morreu após ser baleado por policiais militares durante uma abordagem na residência. Os agentes seguiam uma pista incorreta sobre a localização de um criminoso. Ainda nesta edição, polícia aciona protocolo contra homicídios após registro de 7 assassinatos em menos de uma semana em Porto Alegre.
5: Seleção brasileira terá hoje primeira convocação após queda nas oitavas de final da Copa do Mundo.
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5: A alta do petróleo no mercado internacional com a guerra no Oriente Médio fez o preço do diesel subir até 30 centavos no Rio Grande do Sul. A repórter Giane Guerra tem mais detalhes.
9: As transportadoras de cargas estão recebendo já comunicados das distribuidoras de combustíveis do aumento do preço do diesel de 30 centavos para o litro. A Petrobras não fez reajustes. A alegação é de que o combustível importado está mais caro desde que o preço do petróleo começou a subir com mais intensidade com o acirramento na guerra no Irã. Nos últimos dias, a cotação se elevou e agora passou dos $100 o barril. Além disso, preço da gasolina e de querosene de aviação também está pressionado.
4: Para controlar os preços, o governo federal publicou hoje no Diário Oficial da União uma medida provisória autorizando R$ 6,6 bilhões para manter os subsídios à produção e importação de combustíveis. Mais de R$ 5,5 bilhões serão destinados para o diesel e o restante para combustíveis derivados de petróleo, incluindo a gasolina. Segundo o governo, a medida funciona como uma espécie de cashback para compensar a retomada da cobrança dos tributos federais sobre o diesel.
5: A Guarda Revolucionária do Irã afirmou hoje que vai estabelecer uma zona marítima restrita em partes do Golfo de Omã e do Mar Arábico na rota que leva ao Estreito de Hormuz. Navios que descumprirem a restrição deixarão de ter acesso a serviços marítimos, como seguros e apoio, inclusive em futuras passagens pelo Estreito. A tensão no Oriente Médio reflete no preço do barril do petróleo tipo Brent, que teve alta nesta manhã e chegou a $100 pela primeira vez desde julho. Agora em Porto Alegre, 19 graus, meio-dia, 57 minutos.
3: Serviço.
4: Foi concluída a obra na estação de tratamento Menino Deus, que interrompeu o abastecimento de água para 30 bairros de Porto Alegre nessa manhã. O serviço será retomado gradualmente ao longo da tarde. Equipes realizaram a implantação de um sistema de dupla alimentação de energia elétrica no local para reduzir o risco de cortes de luz.
5: A Uber anunciou hoje um novo recurso para quem utiliza contas para adolescentes. A transmissão em vídeo ao vivo permite acompanhar o interior do veículo em tempo real pela câmera do celular do motorista parceiro. Pais ou responsáveis serão os únicos com acesso ao conteúdo. No fim do trajeto, a transmissão é encerrada e o arquivo fica armazenado de forma criptografada. O recurso será disponibilizado gradualmente nos próximos dias.
4: A Polícia Federal realizou uma operação hoje para combater um grupo suspeito de manter um esquema de câmbio paralelo, remessa ilegal de valores ao exterior e lavagem de dinheiro na fronteira com o Uruguai. Foram cumpridos 2 mandados de prisão temporária e 10 de busca e apreensão em Aceguá e Bagé. A Justiça Federal bloqueou R$ 254 milhões em bens e valores. Segundo a investigação, pessoas e empresas depositavam dinheiro em contas do grupo e recebiam o equivalente cliente em moeda estrangeira no exterior sem operações formais.
5: O técnico Carlo Ancelotti fará nesta tarde a primeira convocação da seleção brasileira após a eliminação para a Noruega nas oitavas de final da Copa do Mundo. A lista para 3 amistosos será anunciada a partir das 3 da tarde. O Brasil enfrenta a Austrália em 25 e 29 de setembro e a Índia em 3 de outubro. Em instantes, obra de escola infantil na zona sul da capital é retomada após 11 anos de paralisação.
4: Forças de segurança de Porto Alegre acionaram um protocolo contra homicídios. 7 assassinatos foram registrados na capital nos últimos 5 dias. Desde ontem é feita a ocupação de áreas onde ocorreram os crimes. Também são cumpridas ordens judiciais contra facções criminosas, além de revistas em presídios. O protocolo também prevê a transferência de lideranças de facções para unidades de maior segurança. Conforme a Polícia Civil, 6 dos 7 casos têm relação com crime organizado. 2 prisões já foram feitas.
5: A construção da Escola Municipal de Educação Infantil Clara Nunes recomeçou hoje no bairro Lajeado, na zona sul de Porto Alegre. A creche é uma das 7 que haviam sido anunciadas pelo governo federal em 2012, mas tiveram as obras paralisadas há mais de 10 anos. O trabalho tem prazo de 7 meses. A expectativa é que o serviço seja concluído até o ano que vem, criando cerca de 1.000 vagas. O reinício foi viabilizado após o município assumir a conclusão dos projetos e renegociar os contratos com a União.
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4: Você encontra o correspondente gaúcha Posto.
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30: Corpo é encontrado em Nova Brécia e Polícia Civil vai investigar a morte. O caso foi registrado como encontro de cadáver por acidente doméstico na DPPA de Lajeado. 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

Banda Novo Pecado, Bebo de Novo, 13 e 8, né? Nessa quarta-feira, dia 9 de setembro, 22 graus a temperatura neste momento aqui nos estúdios da 96. Para vocês sintonizarem com a gente, uma boa tarde. Até às 14 horas, só banda.

0: palavra certa.
1: 1:19.
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certo, vamos seguindo por aqui a programação 96 para você que está sintonizado com a gente. É nessa quarta-feira, né? Dia 9 de setembro, 21 graus a temperatura. Vem participando, 3389-1110. Mandar um abraço ao meu amigo Zelindo. Alô, Zelindo! Uma boa tarde. Banda genial, né? É, daqui... Nesse final de semana temos aniversário da Banda Genial.

0: nada.
1: Tá aí, 13 horas e 33 minutos dessa quarta-feira, hein?
0: Só aqui.
1: Na... Um abraço pro meu amigo Jandrei. Alô, Jandrei, turma da banda Conexão Direta. É, pros amigos aí, né? Grande sucesso também, né? Toda a região aí. Da banda Conexão Direta.

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1: 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Notícia na hora certa, no sinal 2 horas. Polícia Civil conclui investigação e apresenta nesta tarde indiciamento de brigadianos em caso de agricultor morto durante abordagem dentro de casa em Pelotas. Governo federal destina mais de 6,5 bilhões de reais em subsídios à produção e importação de combustíveis para conter alta de preços no petróleo pela guerra no Oriente Médio. A Advocacia Geral da União vai manter recurso, mesmo com reintegração de diretor-geral da Polícia Federal ao cargo. O órgão avalia que posição de presidente do Supremo é necessária para dar segurança jurídica. Céu parcialmente nublado em Porto Alegre, agora faz 20 graus. Podem ocorrer chuvas isoladas durante a tarde na metade norte do estado ao longo do dia. A chuva chega em mais áreas do Rio Grande do Sul na sexta-feira. 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
2: Trânsito. Com muita lentidão na Oscar Pereira, na altura do bairro Cascata, nos dois sentidos da via, entre a rua Santuário do Santuário e a rua das Enfermeiras, por causa de uma batida entre carro e moto. Na Mariante com a Cabral, teve uma colisão de dois carros, que ainda está em atendimento também. Na Freeway, tem um bloqueio das duas faixas da direita, no sentido ao litoral, para um serviço no asfalto, bem perto do acesso da BR-116, antes do controlador de velocidade. E na ponte do Vão Móvel, ainda tem retenção devido ao içamento ocorrido agora há pouco. Com trânsito, Ian Tambara.
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1: O Supremo Tribunal Federal arquivou a ação que questionava a possibilidade de usar carros particulares em aulas práticas e no exame de direção para a Carteira Nacional de Habilitação. A relatora do caso, ministra Carmen Lúcia, entendeu que antes de discutir a questão constitucional, seria necessário avaliar se a resolução está em conformidade com outras normas de trânsito, como o Código de Trânsito Brasileiro. A Confederação Nacional dos Trabalhadores em Transportes e Logística contestava a possibilidade de utilizar veículos sem adaptações. Com o arquivamento, a permissão para uso de veículos particulares segue em vigor. A Academia Brasileira de Cinema anunciou os 6 filmes pré-selecionados para representar o Brasil no Oscar 2027. A escolha será divulgada no dia 16 de setembro. Os selecionados foram 100 Dias, A Fabulosa Máquina do Tempo, A Natureza das Coisas Invisíveis, Feito Pipa, Nosso Segredo e Vicentina Pede Desculpas. O filme escolhido vai concorrer a uma vaga na categoria de Melhor Filme Internacional na premiação. Os indicados serão anunciados no dia 21 de janeiro e a cerimônia será em 14 de março. 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Notícia na hora certa, volta na Rede Gaúcha às 3 horas. Da redação, Kathleen Moreira.
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Diego Arnaldo, Vai Cair Água, aqui na 96.5, 2h17. Já aconteceu isso na sua casa? Chegando, Eduardo Costa. Ela subiu.

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1: Alimentos que causam celulite e que devem ser evitados. Atenção você que se preocupa com a celulite. Todos nós amamos essas refeições de fast food, mas elas são a pior coisa que podemos ingerir para acabar com a celulite. Esqueça-os então ou coma de vez em quando. Outros alimentos que causam a celulite e devemos evitar são aqueles que contêm açúcar. Então, nada de sorvete, refrigerante, doces, chocolates e outros. O pior é que são muito viciantes, né? Então, é melhor não tentar abandoná-los, pois vai cair em uma terrível tentação e não deixará de comer nenhum deles. A retenção de líquidos favorece o aparecimento de celulite e comer alimentos ricos em sal ou adicioná-lo ao alimento contribui para isso. Nada então de batatas fritas, queijo processado, molhos e outros, tá? O álcool é um grande inimigo da pele e não só porque cria as condições ideais de toxicidade no organismo para causar a celulite, mas também porque a pele em geral é prejudicada.
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2: Hora certa.
3: 2h40.
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0: Estou aqui com a pesquisa interativa. O Juventude conseguirá o acesso para a Série A de 2027? Sim, 90%. Dá-lhe papada, dá-lhe Juventude. Tá na hora já? Vamos ver aqui. É, tocou o sinal. Vem aí o alemão, tá? Aí você sai do ar todos, tá? Não incomodam mais.
1: Por tudo, tá,
0: Pedro? E o alemão vem trazer. E tem notícia no Brasil. É, gaúcha mais, tá? Tchau, fui!
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3: 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Notícia na hora certa, no sinal 3 horas. Supremo mantém o uso de carro particular em aulas e provas para tirar a carteira de motorista. Academia Brasileira de Cinema divulga 6 filmes pré-selecionados para representar o Brasil no Oscar 2027. 3 deles ganharam quiquitos no Festival de Cinema de Gramado. A Advocacia Geral da União vai manter recurso mesmo com reintegração do diretor-geral da Polícia Federal ao cargo. O órgão avalia que posição de presidente do Supremo é necessária para dar segurança jurídica. O céu é parcialmente nublado em Porto Alegre. Agora faz 22 graus. A previsão é de tempo chuvoso na metade norte do estado já na noite de hoje. 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
4: Já liberado na Oscar Pereira, após atendimento a um acidente de carro e moto, sem mais lentidão naquele trecho. O acesso ao túnel da Conceição em direção à rodoviária tem lentidão tanto para quem vem da Oswaldo Aranha, quanto para quem também vem da Loureiro da João Pessoa, entrando pela Paulo Gama. Com trânsito, Iantamara.
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3: Uma operação conjunta de forças de segurança e do judiciário resgatou no estado 15 pessoas de situações de trabalho semelhantes à escravidão. A força-tarefa ocorreu em todo o país durante o mês de agosto. No Rio Grande do Sul, os trabalhos começaram uma semana antes. As ações se concentraram principalmente no meio rural. Em todo o país, a operação, batizada de Resgate 6, registrou 470 trabalhadores resgatados. Só na região sudeste foram 267, sendo 208 somente em Minas Gerais. No Rio Grande do Sul foram apuradas denúncias em 17 municípios. A maior parte das atividades eram ligadas à produção rural, especialmente à criação de animais. 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Notícia na hora certa, volta na Rede Gaúcha às 4 horas. Da redação, Ramon Nunes.
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5: Hoje é dia de brasileiros em campo pelas competições continentais. Pelo jogo de ida das quartas de final da Libertadores, o Palmeiras recebe a LDU às 7 horas da noite e às 9h30 o Corinthians visita o Estudiantes. Ontem o Fluminense fez 2-0 sobre o Platense no Maracanã. Na Sul-Americana tem duelo de brasileiros. Santos e Atlético Mineiro se enfrentam às 7 horas da noite na Vila Belmiro, o primeiro jogo das quartas de final da competição. Ontem o Vasco empatou 100 gols com o Santa Fé e o São Paulo perdeu por 1-0 para o Boca Juniors. Lembrando que a dupla Grenal só volta a jogar no sábado. O Grêmio às 4 horas da tarde contra o Vasco e o Inter às 5 contra a Chapecoense na Arena Condá.
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0: Gracinha Cristã.
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6: Identificada a vítima de homicídio em Taquari. Bruno Roberto Maciel Silveira, de 23 anos, foi alvejado com disparos de pistola no pátio da casa onde residia. 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
1: 3:20.
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1: Eu acho que você tem que mandar aquela mensagem. Mas manda o que tá no seu coração.
2: Porque se fosse eu falaria mais ou menos assim.
3: Ei, boa noite. Antes de te bloquear, eu só vim te dizer que a partir de hoje pode tocar o terror, fazer o que quiser fazer. A boca é sua, curte sua farra, sinto mais nada.
1: Não, apaga.

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1: É o programa Cultura Mix aqui na 96.5. Segue a nossa programação aí nessa quarta-feira, né? 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Luan Santana, participação Léo Foguete.
2: Luan Santana e Léo Foguete.

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2: Então é isso. É assim, ó.

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0: Muito bem, notícia na hora certa, aqui na 96,5, lembrando sempre aí no oferecimento do KM Supermercado, tem queijo mussarela do seu Lis, 5,99 unidade, batata pré-frita Y, 2kg, 17,99, é as ofertas que valem para hoje ali no KM Supermercado. 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
1: Gente, todo asmático pode praticar esportes. Asmáticos devem realizar atividades físicas em um ambiente seguro, longe da poluição. Jogando um esporte em más condições atmosféricas, como o clima muito frio e seco, pode ser perigoso para quem tem asma. A sessão de aquecimento também é importante, uma vez que prepara o seu corpo para o esforço, né? 15 minutos antes de começar, você deve inalar o medicamento que o seu médico prescreveu. Finalmente, e em conclusão, se o esporte escolhido é praticado ao ar livre, deve usar gorro, cachecol e luvas também, caso seja no inverno.
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0: Ame, acredite, pense, grite, sonhe, conquiste, lute, batalhe. Tenha força, tenha foco, tenha fé. Sorria e agradeça a Deus por mais um dia.
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2: Hora certa.
3: 4h40.
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1: Tá aí, hein? Programa Cultura Mix, 4 horas e 46 minutos. Parece que vem chuva, né? Conversando com o homem do tempo, Joelson da Rosa, diz ele que vai chover, né? Chover, marca chuva pra região, né? Como é que tá, Joelson, quantos milímetros? Tá bom. Vento sul-leste, né? Segue a programação 96, Cultura Mix, aí nessa quarta-feira.
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0: Bruno e Denner, eu fui mais deixei de ser, participação Xande de Avião. Encerrando o Cultura Mix aí dessa quarta-feira em seguida, Bailão 96. Depois do Notícia na Hora Certa.
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0: ministro André Mendonça homologa a delação de empresário apontado como responsável por repassar dinheiro para o filme Dark Horse sobre o ex-presidente Jair Bolsonaro. Vereadores aprovam vetos do prefeito Sebastião Melo ao novo plano diretor de Porto Alegre. Ponte entre Mussum e Encantado, na RS-129, terá bloqueios temporários para concretar pilar danificado a partir de sexta-feira. Céu nublado na capital, agora faz 18 graus. Previsão é de tempo chuvoso na metade norte do estado na noite de hoje. 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
2: Tem um atropelamento por carro sendo atendido no cruzamento da Avenida Brasil com a Ceará, no bairro Navegantes. Na Castro Alves com a Mariante tem acidente gerando lentidão também. E atenção, tem uma escolta de órgãos com destino a dois hospitais diferentes e que chegaram há pouco no aeroporto Salgado Filho. A EPTC tem feito o acompanhamento e pode ter bloqueios temporários em vias como as avenidas Sertório e Farrapos, na Dona Margarida, na Voluntários da Pátria, na própria Castelo Branco e na Mauá. Por conta do transporte para os dois hospitais, para Santa Casa e para o Hospital de Clínicas, pode ter algum ponto de maior lentidão no trânsito ao longo do final da tarde. Com trânsito, Ian Tambara.
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0: O presidente Lula assinou hoje um decreto que reduz em 63 centavos por litro os tributos sobre a gasolina. O decreto também zera os tributos sobre o etanol hidratado, com diminuição de 19 centavos por litro. Também foi assinada uma medida provisória que autoriza uma subvenção a produtores e importadores de diesel no valor de R$ 1 por litro. As medidas foram anunciadas em meio à alta do petróleo no mercado internacional. Hoje, o petróleo do tipo Brent voltou a ultrapassar a marca dos $100 por barril após o agravamento dos conflitos no Oriente Médio. Começa amanhã o Porto Alegre em Cena. O Festival Internacional de Artes Cênicas ocupará 13 palcos da capital gaúcha com mais de 100 atividades culturais. Serão 77 apresentações de 51 espetáculos de teatro, circo, dança e música. As atrações vêm da Argentina, do Canadá e de diferentes estados brasileiros. 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Notícia na hora certa, volta na Rede Gaúcha às 6 horas. Da redação, Maria Regina Eichenberg.
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4: Hora certa.
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5: Isso, e Trilegal, na loja e bazar Felix, tá bom? 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Tá bom? Vamos lá, já tem bailão, tarde da quarta-feira, quartou, 9 de setembro de 2026.
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5: É, previsão aí de chuva molhada para as próximas horas, né? Chuva molhada, não é de muita chuva, né? Não é de ir, não. É a previsão aí de garoa.
8: Pode chover.
5: É a previsão, probabilidade de chuva é 1 milímetro, né? Amanhã é mais, né? Mas hoje 1, 2 milímetros, nesse momento, uma garoa fina aqui na capital do Pingão, tá bom? Dorma que estão aí já na hora da ordenha, já tratando aí o bicharedo, pionada de fazenda, né? Os pecuaristas aí do... que lidam com a pecuária, abraços, hein?

0: Bora lá, a partir de agora. Isso, a partir de agora. 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A gente tem break comercial, já já voltamos, bailão, hein?
1: Quando me perguntam quem é o Maranata, eu digo, em 30 segundos fica difícil, né? 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

0: 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Vamos nessa?
1: Como é que estamos aí? Estamos aí em setembro amarelo, legal, de boa, todo vapor, na correria, 9 de setembro. Previsão aí de garoa, chuvas, mas não é muita coisa não, né? Explosão do sul. 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E agora mudou, né? É penteado, né? Bora! 5 e 11.
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1: Na escuridão. Temperatura agradabilíssima, top, hein? 14 graus. Bom pra tomar um banho aí no fão, no lajado, no forqueta. Hoje dia de namorar, né? Já vai. Banho tomado, ou nos açudes aí nas piscinas e do Rode Segueto, linha São Jorge.
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1: é, ontem caiu uma vaca lá. Ah, pobrezinha da vaca, né? Quis tomar banho de açude lá nas piscinas do Rode Segueto, né? Muitas vezes aí as piscinas é um problema, né? Um perigo, né? É, a mimosa orlandesa mergulhou, né? Sorte que é baixa, quanto 1,25m, né? Ficou só os chifres da mimosa. Que tal o susto das da vaquinha lá do Rude? A Simone se apavorou, pensa. 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Alô, Décio, tem reclamação aí sobre os terneiros aí no carapicho. Questão do asfalto aí que vai pro carapicho, né? Dessa a gente já vai falar aí, né? Tá aqui uma faixa agora, né? Com a arrumação aí. 5 e 13.
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1: 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Falou em festa, cadê a Genesi Weber? Ah, tem a Karine hoje de aniver.
3: Boa tarde, Pascoal. A Genesi Weber aqui da linha Café, viu?
1: Quanto tempo?
3: Peço pra te rodar uma música aí, pra oferecer pra Karina.
1: Opa.
3: Karina de Andrade, que hoje tá fazendo aniversário, ela mora aí na Maria da Rocha. A princesa com o Amado Batista, Pascoal, e oferecer para ela, desejar muitos anos de vida para ela, que Deus abençoe com muita saúde, muita paz. Que Deus abençoe ela aí, tá, Pascoal? Roda aí que nós temos na audiência aqui na Linha Café. Vamos escutar.
1: Tenta aí, Karine Andrade, toda a turma da Picada Caveca, sabendo a festa, né? Ah, vai ter festa ou não vai? É desde de manhã que estão fazendo as homenagens. O pessoal quer saber, vai rolar a festa? Não. Vamos lá, só bandas, bailão. Banda Novo São aí, princesa.
4: Apaixonada com Novo São, bebê. Alô, princesa.

Obrigado, Thaí, Karina, e abraços, felicidades e toda a turma grande. Maiara e Maraísa, participação do Amado Batista. Para o aniversariante, Karine Andrade. Hoje completando mais um ano, hein? 5 com 16, quarto.

Vamos falar do quiosque do Matheus, está confirmada, né? A noite do peixe hoje. Tem 3 carpas e 20 quilos, tá? Peixe à vontade, recheado, fritos, cabeche.

Gaspar, Campo Bom, vai lá pra Janete Gasparin, turma da Agropecuária Campeira, já estão chegando aí com o contrato animal, hein, tá bom? 5h21, hein? Só um recadinho, hoje dia de Federal do Brasil, turma.

0: Maravilha, maravilha. Vamos lá, pediram, tá aí a língua de trapo e cubidinho, roupa.
1: Especial para todas as linguarudas aqui da Vila Pátria. Quem manda... Ah, não vou falar quem manda. Vou arrumar para minha cabeça aí. Então... Ah, Jesus, tem linguarudas também na Vila Pátria, Jesus. Ai, Jesus, apaga a luz.
2: É coisa brava, companheirada, vida da gente.
0: Tem por todo, não é só a pátria. Ainda mais em períodos eleitorais, aí o...
2: Tem algo novo, deve andar roubando. Cê é meio
0: bom. Meu, viu o cara lá, tá ali, caminhonete nova.
2: Meio magro, tem HIV. Cê fica por casa, tá com depressão. Cê vai para a rua, é fumar o bebê. Cê mora...
0: É o doutor Tiago Urlich.

0: Se compra vista.
1: Questão aí da estrada do Carapicho, né? O pessoal da Secretaria de Obras já estão vendo aí, né? Questão aí que foi colocado o material, ficou algumas pedras, né? Mas segundo aqui a administração, a secretaria, né? Já estão aí. O pessoal já tá dando aí uma ajeitada, tá bom? O pessoal aqui que nos mandou recados aí, questão das pedras aí, né?

0: Agora a fofoca vai mais rápido, né? O WhatsApp, Instagram, Facebook, ele tá aqui, ó.
1: Ela é minha amiga.
0: Viu? Ele tava lá com a...
1: Sério, mas cantepatia?
0: Ele tava lá atendendo a vice. É, temporal agora com a... as evoluções da... Eu não. Vamos lá, tem break comercial rapidinho, depois a gente volta com mais sucesso da programação Bailão. 5h27.

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1: Só falar de coisa boa aí pra vocês, ó. Domingo tem mais uma super domingueira. Sabe onde? Clube do Bailão do Sabiá, hein? Mulher bonita, homem bonito. Bora lá, hein? Então, domingo agora, dia 13, é a banda Expresso Sul e Célio Santos no palco, tá bom? Domingo agora, hein? Abraço lá pra Marica, lá pra Janete, pras meninas e pros meninos lá do Clube do Bailão do Sabiá. Aqui pro Eduardo Godoy de Moraes, tá mandando um super beijo aí pra todos aí, os colorados, hein? Mas olha, nós não vamos por rebaixamento, né? Ai, se possível, pra nós aí, o nosso amor terminou. Vamos lá, então, com o Vanderlei e Rodrigo. Isso, vamos lá, então, Corpo e Alma e Vanderlei e Rodrigo aí pro... É pro ir pra ele, né? Hoje eu tava fazendo uma caminhada, né, na Vila Crispani, né? Manter o corpinho, né? Ô, Eduardo. Como é que tá, Eduardo? Tem que manter esse corpinho, né? Daqui a pouco ele vai ali no Bolacina, 3 a la minuta e 3 litrão de polar. Esse é o Eduardo, né? Exercícios, regime e, claro, abastecer bem o tanque, né, ô Eduardo? 5h37. 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Bora.
2: Quero esquecer nosso passado.
1: Né, dona Alice Moura?
2: Nada, não importa mais pra mim.
1: Sim, alô, Irno Barney, em 10 minutos sai o ônibus do centro, né? Para as festividades de 91 anos do Nene Barney, inclusive aqui a administração municipal. Quantos ônibus vai ter?

0: Maravilha, hein, turma aí do Clube do Bailão do Sabiá. Dia 13 em Domingueira com Célio Santos e banda, hein? Tá bom? Bora lá todo mundo, hein?
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0: Bora lá então, bora lá, né? E vamos lá com Monarca, uma das atrações que estarão no palco, além das festividades Farroupilha do Osório de Assis, hein?
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0: Monarcas e Chiquito e Bordoneio pro dia 21, domingo, hein? Então, no decorrer da programação dos dias, vamos ter aí sorteio de ingresso também, né? Pro Joca Martins, pros demais shows, pro Grupo Rodeio e também pra Chiquito, Bordoneio e Monarca. Tá bom? É, chorar por amor nunca mais. Pela ti que chorou já uma vez, duas, três. É, a quarta vez tu já tá vacinado, a quinta também, então. Ah, seu Licindo. Ô, seu Licindo Lima, cadê a minha Brahma?
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0: Fazer que nem o Borba lá em Barros, né? Ô, Borba, como é que estamos aí, a turma aí do Clube do Borba?
6: Boa tarde, Pascoal, tudo bem? Tudo.
0: De Barros
6: Cassal.
0: Como é que foi de baile?
6: Aqui no meu bar, escutando a rádio e tomando uma gelada. Eu e um pessoal das duas Legos aqui, o Joel, o Jair, o pessoal da Sinuca ali. Daí toca pra nós aí, Camisa Manchada aí do Musical São Francisco. Valeu, Pascoal. Oferecia lá pro Cada Roça, pro meu pai, o Pedro Fragata, pra todo o pessoal que estiver escutando a rádio. Valeu, tchau, tchau.
0: Valdo aí, primeiro tem Monarcas, depois vem a tua aí, a Camisa Manchada. É aquela dos Monarcas. Chorar por amor, nunca mais.
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0: Pra ti que leva uma bolada nas costas, na cabecinha. Opa, pessoal de duas léguas aí, tá homenageando aí o Jair Borba. Como é que tá, Borba? Temos que ir lá uma hora tomar umas, né?
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0: E se depois voltemos de Uber, ou de táxi, ou de...
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0: Cavalo? Vai emprestar o cavalo, diz o pessoal da duas léguas aí.

0: abraço aí pro Wildo Noranha, né? O Benoê, a turma que tá aí nos preparativos da grande festa lá do Homem dos Conteúdos, né? O Carlos Raul Esquinado. Ô, Carlinho, o médico me convidou a imprensa aí, tchê. Então tá aí o Boca Noronha, o Wildo Noronha, a turma toda. É, tem festa surpresa. Perdições, emoções da Dolores já tá partindo aí pra Silveira, né, Carlos? Te prepara aí. Prepara o celular aí pra gravar os conteúdos. Mulherada toda. Pro Carlinhos, Raul Esquinato, aquele homem bonito das lá. Homem não, é um rapaz, é um jovem, um guri.
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0: É a Zenilda, a turma do Peixe lá, tá lá o Ivandro, tá lá o Mateus. Todo mundo que liga pra nós, hein? É a noite do peixe, né? Cardápio peixe recheado lá no quiosque do Mateuzinho pra noite, hein? Entrada liberada, só paga a janta, né? Como é que tá a confirmação aí da turma? E peixe que foi pescado e qual? Pelo Nilson, ou pelo Zenildo, né?
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0: Agora sim, né? Como é que tá, senhor Licindo Lima? Falhou aí? Agora sim voltou, Licindo.
2: Aí, pessoal, tudo certo? Roda aqui pra o Licindo Lima da Picara Café aqui. Os Lima inteiros aqui. Todos os Lima, meus amigos aqui da Café e da Picara Silveira. A toalha é branca pra nós curtir aqui.
0: Então, tá aí, já tem a camisa manchada. Vamos lá com a toalhinha branca. Abraço aí pra turma aí. Licindo, a turma toda lá. Os homens mais apaixonados, o Licindo aí, as famílias Lima.

0: Então tá aí, né? Um abraço todo especial aí pra turma que se liga em 96 Bailão. Vamos na hora das inserções da propaganda eleitoral gratuita. Já, já voltamos.
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8: Isso, turma aí da Picala Silveira ligados, da turma do Peixe, tá do quiosque do Matheus, abraço aí. Toda a comitiva, hein? Toda a comitiva, volta aqui, né? Tem banda passarela pra turma, bora lá. Alô, Matheus, Inildo, Nego, Guasca, Evandro, Pingo, Bonacina, Pinga Fogo, Gico, Romário e seu time, né? Reservas aí, tá o Dom Pascoal e Romário, Alemão, Felipe, Betão, Joelson, Maxwell na reserva. Vamos ter que ganhar, né? Pelo menos o segundo prêmio aí. Tá? Abraço tudo especial pra turma que deixa recados aqui. Devagar a gente atende toda a turma aí, né? Francine Garcia, como é que estamos? Tá mandando um salve a Francine e o Agnaldo. Tá homenageando aí a cunhada. Cunhada que vai abrir o bolso, o cofre hoje, né? Karine Andrade tá de aniversário hoje. Um feliz aniversário, tudo de melhor. Tá? E um feliz aniversário com JM.

0: Então tá aí, Karine, felicidades para ti, de toda a turma, né? Muitos e muitos anos de vida da turma toda aí, tá bom?
1: Alô, gente!
0: Da Francine, do Aguinaldo, toda a galera aí que vão estar na festa daqui a pouco. Tá? Aqui para a turma do Gole, como é que estamos? Pessoal da medalha aí do ET Verde. Poderia me passar o número do Jack? Já passamos aí, tá bom?

0: Bora lá, fechou, fechou todas, a primeira hora foi. Como é que estamos aí? Turma que se liga em 96, tem recados por aqui?
1: Conselho da comunidade, São
0: Miguel. Opa! Como é que tá esse rapazinho aí?
2: Boa tarde, meu amigo Del Pasquale, estamos aqui em Soledade.
0: Opa!
2: Ouvindo a Rádio Cultura.
0: Como é que tá o movimento aí?
2: Acompanhando um dos melhores locutores de todas as estações do Alto da Serra do Butucaraí.
0: Tá falando sério?
2: Queria pedir uma música aí pro pessoal, homenagear essa galera aqui. O Seu João, o Calai, o Regis e o Tatu. Também a galera da Quinta Show. E logo mais tem o futebol. Pedir aquela música que tá tocando aí, sensação em todas as rádios. Sabor da Uva.
0: Então tá aí, na sequência tem o Sabor da Uva aí pra essa galera aí, né? A galera aí do trecho, do tapetão, né? Antes da informação tem Rick Renner aí, bro. Pra turma do Quinta Show. O Quinta Show tá homenageando aí o craque. Craque Aguinaldo, né? Ah, top. Bora lá.
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0: Ah, também tem o Aguinaldo aqui, o Aguinaldo, o Daniel Silva Castro, estão homenageando aí toda a turma da Colônia Nova, Colônia Picada Vitória, São José inteiro, né? Solange, o Josiel, o Alexandre, estão no verde, né? E sábado...
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0: Ah, por sábado pra me encontrar, amor, como é que é a música aí? Bora!
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0: Libera o gole aí. Como é que tá? Tem recado na linha?
4: Ô, Pascoal, boa tarde. Tudo certo, opa, Pascoal?
0: Tudo certo.
4: Vai fazer uma homenagem aí pra minha cunhada, Karina, que tá de aniversário hoje aí, tá? Dá um abraço pra ela aí. Feliz aniversário. Deixa ela pagar a festa aí pra nós.
0: Já esteja convidado, né? 559, Mercado do Sadie. 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Bora lá, fechou todas, hein? Hoje é a Loteria Federal, o pessoal pedindo loteria hoje, corre pela azulzinha, hein? Dá tempo ainda de julgar, né? Segundo aqui o senhor Renato Farias da Paladares, bora lá. Bora apostar, né? É, jogou o número do Name Jorge, é? Sorte.

0: sessão em plenário do Supremo para analisar relatórios da Polícia Federal sobre Alexandre de Moraes no caso do Banco Master. Presidente do Banco Central, Gabriel Galípolo, e ex-presidente da instituição, Roberto Campos Neto, são intimados a depor como testemunhas em inquérito da Operação Compliance Zero. Governo federal amplia subsídio à gasolina para 63 centavos por litro com alta do petróleo e a menos de um mês das eleições. Céu nublado na capital agora faz 18 graus. Previsão é de tempo chuvoso na metade norte do estado na noite de hoje. 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
1: Trânsito. Tem uma batida envolvendo ônibus e carro na Protásio Alves, gerando um pouco mais de lentidão para quem segue em direção ao bairro, próximo já da Manuel Elias. Na Zona Norte, a J. Renner, no cruzamento com a Dona Teodora, tem acidente, bastante lentidão no local e SAMU fazendo atendimento, ainda sem detalhes dessa ocorrência. Com trânsito, Ian Tambará.
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0: 7 brigadianos são indiciados por morte de agricultor em Pelotas.
3: 4 brigadianos foram indiciados por homicídio doloso com dolo eventual qualificado por uso de armamento com calibre restrito pela morte do agricultor Marcos Norberg. Também foram indiciados pela tentativa de homicídio da esposa dele, Raquel Norberg. Outros 3 brigadianos foram indiciados pelos mesmos crimes, mas como partícipes e não coautores. Eles atuavam no setor de inteligência da Brigada Militar e foram os responsáveis pelo equívoco ao indicar o imóvel alvo da ação. De acordo com a Polícia Civil, os laudos do Instituto Geral de Perícias descartaram a tese de legítima defesa apresentada pelos brigadianos. O caso ocorreu em 15 de janeiro deste ano. De Porto Alegre, Roxane Carvalho.
0: O presidente do Supremo Tribunal Federal, o ministro Edson Fachin, assumiu a relatoria do inquérito das fake news. O caso estava sob responsabilidade do ministro Alexandre de Moraes. A investigação foi aberta em 2019 para apurar a existência de notícias fraudulentas, falsas comunicações de crimes, ameaças e outros ataques contra o Supremo, ministros e familiares. A medida é uma tentativa de contornar a crise na corte diante do embate entre os ministros Alexandre de Moraes e André Mendonça. A decisão de Fachin, tomada em processo administrativo, estipula que as ações penais derivadas do inquérito seguem com Moraes à frente e que todos os atos tomados no curso do inquérito estão em vigor. 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Da redação, Maria Regina Eichenberg.
4: Muito obrigado pelas informações, Maria Cristina Reisman, né? Aqui nas informações aí na programação Cultura, quando são as 6:03. Capital do Pinhão, uma chuva leve e assim vamos, hein? 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E também a turma aqui da consultório dentário, Dr. Fábio Faleiro Vieira. Uma super noite da quarta-feira para todos nós, hein? Sai daí não.
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4: lembrando, apostadores, que hoje a loteria atrasa, né? Hoje pela Federal do Brasil, tá bom? Brincando aqui, o Chupim do restaurante, lancheria Sabor da Casa, tá ok, Chupim? O Chupim aí pro casaco, né? O nosso amigo aí, o Adroaldo Schmidt. Ô, Schmidtão, como é que estamos aí, Schmidt? Um abraço aí, Vila Cis.
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14: Flávio Dino reintegra Andrei Rodrigues como diretor-geral da Polícia Federal. Delegado passou 24 horas afastado do cargo. 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
4: Como é que estamos aí? Né? Legal, hoje o Fortaleza tem que ganhar, né? Tomara, né? Como é que tá aí a turma de Fortaleza? Pessoal do Troco aí. Bora lá. Deixa eu ver, o Eduardo Godoy de Moraes, tá ligado aí, tá ligado, já sai o Teodoro Sampaio, porta fechada pra vocês aí.
23: Sinto medo, muito medo, ah. Eu tenho medo.
4: 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Fábio Faleiro Vieira tá mandando um abraço aí pro Diogo Rochenbach. E pro Pedrinho, né? Pedrinho que hoje segurou lá o neném, né? Tocou fazer uma anestesia aí pra tratar os canais aí do... É, do Chico, não. Do Chico, não. Do Diogo. Ô, Diogo. Se assustou das agulhas? Aquelas agulhas que entram pela raiz do dente, parece que vai sair fora da cabecinha. A sorte que tinha o papai Pedro Rochenbach que segurou a criança hoje, né? Dando da bom coragem aí, Diogo Rochenbach, né? 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Bora lá com Banda Champion pra turma. E depois tem o Sabor da Uva e a nova do grupo Agito Nacional.

0: pode? Sabor da uva. Sai essa, Alecão! Essa.
1: Vamos lá então com o sabor da uva nova, né? Da banda Gito Nacional. 6h15.
0: É o hit do sul, vai ser o hit.
1: Como é que tá a turma aí ligados em cultura?
0: Puxa, puxa, puxa, vai.
1: Voltando a Xavier, Rio Grande do Sul, Brasil. Bora.
0: Essa daqui não poderia. Não poderíamos deixar.
1: Neto Tatu lá pro Vanderlei Matiello. Quer comprar sítios, quer comprar quiosques? Fala com o Tatu, né?

0: certa.
1: 621.
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1: Isso, em clima de festejos Farroupilha, né? Temos na semana que vai começar os festejos aí dos Hortas em Campo Novo, uma das grandes programações. Todas as noites e com a carne de ovelha, né? E uma baita programação.

0: 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Um abraço especial para os amigos lá do Campo Novo, né? Especial para a patroa Roseli Nunes dos Santos, toda a patronagem. Como é que estamos?
1: Bom dia, Pascoal. Convida aí toda a gauchada, o povo em geral, para nossa semana Farroupilha. Vai ter carne de ovelha todas as noites, menos o dia da abertura. E convida o povo em geral, todo mundo, a gauchada. Oferece música aí para a patronagem do CTG, que já estão na luta. E convida os artistas para o programa de rádio também.
0: E também vamos ter um programa de auditório, né, para a turma se apresentar.

0: Lembrando que daí o programa Farroupilha será no dia 16, né? Então sinto-se todos convidados aí pro Campo Novo, Osório Tatim, que te espera para os festejos Farroupilha. Rapidinho, por aqui tem recados, vamos lá para a turma do 3389-1110.
1: Agora os gatos indo para a rua, mas quem vai pegar os gatos são os ratos agora.
0: Ao contrário agora.
2: Manda, Pascoal, manda do Teixeirinha, manda aí pro Itamari, de onde é a escuta.
0: Ô, Itamari, dona Nairi. Hã? E para os amigos, lembrando que também vai ter o Baita Fandango no dia 19. Avanir Portela, os Corigs da Tablado aí do Campo Novo. Mais recados que chegam, vamos lá rapidito por aqui no nosso 3389-1110.
3: Qual? Manda para nós aí, já que é setembro também, do Gabriel Bortoncelo, Verde do Chimarrão. Forte abraço. Chovendo já em Fontoura Xavier, né? Forte abraço, pessoal.
0: E forte abraço ao secretário de saúde, Eduardo Vaz, e também, né, dos que faz todo o protocolo também aí nas festividades Farroupilha, né, Eduardo? Um abraço, Bradinho. Gabriel Bortoncelo para cantar aí na programação Bailão. Previsão não é de muita chuva, mas começou, né, uma chuva leve. E assim vamos aí na noite, seja na quarta-feira, 9 de setembro.

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Tem que descer, gente, né? 18h39. Pessoal pedindo loteria, né? O Rudimar Pedrosa. A loteria atrasa hoje, tá bom? É federal do Brasil, tá bom? A turma e os frequentadores aí do clube dos amigos do Baixinho Padilha. É, lembrando aí que temos aí, final de semana, um baita torneio de sinuca, né? O nosso amigo Cleison Rochenbach. Como é que tá, Cleison? Vamos lá, só conferir por aqui a grande programação, então, para esse baita torneio de sinuca. Agora pro sábado, dia 12, né? É, dia 12 de setembro, início às 14 horas, no Bar da Baixada JC, uma organização aí do Cleison Rochenbach e o Taquar. Vai ter 3 mesas. Convide seus amigos, quem gosta da sinuca, por uma tarde de grandes jogos, grandes emoções, esse grande torneio, que terá na premiação 70% do arrecadado, valores em dinheiro para o primeiro, segundo, terceiro. É, valor das inscrições R$100, 2 vidas e mais uma vida, né? Pessoal que quer comprar aí mais vidas, é R$50, tá bom? Final de semana, 12. Sábado aí na Vila Vasso, lá na Promorar, temos aí o grande torneio de sinuca e do Taquara, o nosso amigo Cleison Rochenbach, lá no antigo quiosque dos amigos, tá bom? Agora o Clube JC. 6h41. Quanto mais a gente destaca aqui os recados, os eventos aí da Semana Farroupilha. Semana que vai ser movimentada, né? Tem abertura aí das entidades tradicionalistas aí, Osório de Assis, também aí do Osório de Assis, né, Zito? Pessoal do galpão lá do Zito Três Pinheiros, um abraço, Chiro Velho. Tá me devendo os peixes aí. Grêmio campeão brasileiro, Copa do Brasil, da Brasileira, não dá, né? Só será Copa do Brasil, Zito. Zito, velho. Um abraço, Bradinho.

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0: o nosso embalo é do Sul, né, tia? Mas é seu Cleiton Rochambach. Vou mandar um abraço especial para os amigos aqui dos Guinchos Bacena, assistência 24 horas, Guinchos Mecânica, com Trans Levacar, com mecânicos profissionais agora que atende diariamente, né? 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Desse jeito, tia. Aqui pro Papai Zanella, tá mandando um abraço pra Soluete, pra Margarete e pro doutor Lisandro Miranda, lá do São João da Pequena Rosa, né? Tão cardeando um porco hoje, né, tia?
1: Bueno, meu amigo Dal Pascoal.
0: Tá poético.
1: Tá chovendo aí aqui, já parou a chuva, graças a Deus, aqui tem sol. Como é que tá, meu amigo Pascoal? Tudo tranquilo? É o Luiz Zanella. Meu galo velho, manda uma música lá pro meu amigo Lisandro, também lá pra mãe do Lisandro, também pai dele, lá. O Diocrides, manda lá pra essa galera aí, estão sempre escutando o programa. Também pro Nelson Pinheiro ali, esse galo velho, manda uma música ali pra ele, tá? E eu quero uma música pro meu grande cantor, gosto muito das músicas dele, meu amigo Antoninho Veloso, né, tia? Manda uma música bem caprichada aí, meu amigo Pascoal. Um abraço, guri!
0: Olha lá, um abraço então pra turma aí pro Zanella, tá só pela Loteria Federal, né? Seguidamente ele dá umas pegadas lá do Paulinho, da Lotérica, né? Do Ari Loterias, das outros, tá? Tá esquivado, tá ligado, né? O... Tá devendo um churas aí, Zanella. Todo dia ele ganhou 500 aí. O Lisandro disse, ó, o homem vai pagar um churrasco aí pra nós. Ainda bem que não tava grávido aquele dia, Luiz. Senão ia nascer os denizinhos tudo com cara de suras. Tá, Luiz, safadinho? Ô, Luiz, o pastor, a gente brinca, né? O nosso abençoado aí, Luiz Zanella. Né? Diz que hoje vai dar, né?

Vamos em frente, né, Taio, Antoninho? Veloso e a Pampa Gaúcha para essa gauchada aí no mês de setembro, Farroupilha, né, Jerusi Mariani? Especial a turma do Carapicho. Vai sair o asfalto aí em breve, diz o Jerusi.

0: Isso, intervalo comercial aqui, rapidito, né? Pessoal que tá lidando aí com a planta, né? Com as plantações, né? Já passou o secante, já tá no plantio do milho lá, o Everaldo. Ó, roncando aí, ó. O maquinário. Olha o ronco aí das máquinas, né? No plantio do milho hoje foram 20 sacas da milho super precoce ainda. Coriza. 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
0: Vamos fechando, tem voz do Brasil, um abraço a todos, aí um abraço, que vem a chuva, é chuva, não é de muita coisa, né? Mas vamos lá, né? Deixa que chuva, né? Um abraço, uma baita quarta-feira, um bom namoro, quem vai namorar, quem vai dormir cedo também, né? Na sequência, em voz do Brasil, depois, balada.

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1: 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Boa noite.
2: Em Brasília, 19 horas.
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4: Olá, boa noite.
2: Boa noite para você que nos acompanha em todo o país.
4: Quarta-feira, 9 de setembro de 2026.
2: Vamos aos destaques do dia.
4: Preço dos combustíveis.
2: Decretos alteram tributos sobre gasolina e etanol.
4: Medidas tentam diminuir impactos dos conflitos no Oriente Médio. Gabriela Noronha.
5: As novas alíquotas começarão a valer a partir desta quinta-feira e serão temporárias.
2: Saúde e mudanças climáticas.
4: Força Nacional do SUS reforça estrutura para acelerar o socorro em emergências e desastres naturais. Luana Karen.
6: Cada base da Força Nacional do SUS vai reduzir o tempo de resposta a emergências sanitárias.
2: Setembro Roxo.
4: Diagnóstico precoce da fibrose cística ajuda a garantir qualidade de vida aos pacientes.
2: Rede Pública mantém centros de referência para identificação da doença. Graziele Bezerra.
7: O SUS oferece uma gama de medicações para tratar a fibrose cística. E no Setembro Roxo, o objetivo é tornar a enfermidade mais conhecida e ampliar os diagnósticos.
4: Hoje, na apresentação da Voz do Brasil, eu, Mariana Jungmann e Luciano Seixas.
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4: Foram assinadas hoje duas medidas para conter a alta dos preços dos combustíveis no país diante da alta no mercado internacional.
2: As novas alíquotas temporárias passarão a valer a partir desta quinta-feira.
5: Nesta quarta-feira foi assinado um decreto que reduz em 63 centavos por litro a cobrança de PIS/PASEP e COFINS sobre a gasolina. Com a redução, os tributos ficarão em 16 centavos por litro. O texto também zerou as contribuições federais sobre o etanol hidratado, o que representa uma redução tributária de 19 centavos por litro. As novas alíquotas começarão a valer a partir desta quinta-feira, 10 de setembro. E serão temporárias, de acordo com o ministro da Fazenda, Dario Durigan.
8: Nós precisamos fazer um acompanhamento mais pormenorizado, por isso o prazo de um mês, para que a gente que está acompanhando isso diariamente, a equipe econômica, assim que essa situação melhorar, amenizar, a gente volte a rever. Lembrando que o nosso objetivo aqui é que a gente estabilize os preços e assim que tivermos condições, a gente também vai estar prontos para fazer as revisões necessárias.
5: Para o diesel rodoviário, foi assinada uma medida provisória que autoriza a concessão de subsídio a produtores e importadores. O valor da subvenção será definido pelo Ministério da Fazenda e poderá ser alterado conforme as condições do mercado. O objetivo das medidas é amenizar os impactos dos conflitos internacionais sobre o mercado doméstico de combustíveis, como disse o ministro do Planejamento e Orçamento, Bruno Moretti.
9: Nós estamos num período particularmente relevante de safra e o aumento dos preços internacionais tem uma repercussão sobre as operações de importação de diesel. Então, também essa é a razão pela qual a gente está colocando essa subvenção nesse momento. Não tem só a ver com preço, mas também para garantir uma oferta estável de diesel. Os prejuízos ao país seriam muito maiores de abastecimento se nós não aplicássemos essa nova medida.
5: Inicialmente, o valor da subvenção para o óleo diesel será de R$ 1,00 por litro e deverá ser descontado do preço de venda com registro na nota fiscal. Reportagem Gabriela Noronha.
4: Uma iniciativa do Ministério da Saúde busca descentralizar as ações sanitárias em situações de crise.
2: Para isso, já estão em operação bases da Força Nacional do SUS que atendem as regiões Sul e Nordeste.
4: Hoje, a unidade do Sudeste começou a operar e passa a monitorar situações como enchentes, inundações e deslizamentos.
2: A preocupação do governo federal é com os possíveis impactos do El Niño.
6: Localizada no Rio de Janeiro, a Base Regional Sudeste da Força Nacional do SUS vai atuar na resposta a emergências em saúde pública, reforçando o apoio a estados e municípios, tanto na preparação quanto no atendimento a situações de crise. De acordo com o ministro da Saúde, Alexandre Padilha, a unidade vai reduzir o tempo de resposta a emergências sanitárias, diante de grandes eventos e desastres climáticos.
10: Com a base aqui no Rio de Janeiro, em até 12 horas a gente consegue chegar em qualquer localidade da região sudeste do país.
6: A base do Rio é a terceira do país a entrar em funcionamento. Porto Alegre, no Rio Grande do Sul, e Salvador, na Bahia, já estão em atividades. Outras 6 bases estão previstas até o fim deste ano para atender as demais regiões do país. O ministro Alexandre Padilha destacou possíveis problemas de saúde que podem surgir com as mudanças climáticas e o El Niño.
10: Dependendo da região do país, terá um impacto diferente. Por exemplo, deve aumentar as secas na Amazônia. Para isso, tem uma preparação da saúde para enfrentar essa situação de secas. Deve aumentar as secas no semiárido Nordeste. Deve aumentar queimadas no Centro-Oeste. Idosos que têm problema pulmonar, idosos que têm diabetes, têm hipertensão. O aumento da temperatura média descompensa esse idoso, descompensa o uso da sua medicação. E também estudos da Fiocruz apontam que o aumento da temperatura média faz nascer mais bebês prematuros. Com isso, você tem maior risco de doenças entre os bebês.
6: Cada base da Força Nacional do SUS dispõe de veículos, posto médico avançado, comunicação via satélite, drones e equipamentos de apoio a equipes mobilizadas em áreas afetadas, inclusive locais remotos ou de difícil acesso. Também nesta quarta-feira, no Rio de Janeiro, foi lançada a plataforma digital Sou Força, destinada à mobilização de profissionais voluntários para atuação em desastres e emergências de saúde. Reportagem Luana Karen.
4: Uma doença rara que afeta principalmente os pulmões e o sistema digestivo.
2: Todos os anos são diagnosticados cerca de 300 novos casos da fibrose.
6: Para atuação em desastres e
2: fibrose cística em todo o país.
4: O Setembro Roxo é o mês de conscientização sobre a doença, que tem diagnóstico e tratamento gratuitos pelo SUS.
11: Identificada pelo teste do pezinho, a fibrose cística afeta 1 a cada 7 mil nascidos vivos. A secreção do organismo seja mais espessa que o normal. A pneumologista pediátrica do Instituto Fernandes Figueira, da Fiocruz, Tânia Vrobel, detalha os sintomas.
12: No aparelho respiratório, no aparelho digestivo, no aparelho reprodutor, as secreções muito espessas vão levar aos sintomas que muitas vezes acontecem. São crianças que fazem pneumonia, que muitas vezes aparecem com bronquite, quadros digestivos.
11: A servidora pública Jeane Braga percebeu alguns desses sintomas no filho Pedro André, quando ele ainda era um bebê. O diagnóstico só veio meses após o nascimento.
13: Ele é portador de fibrose cística e teve diabetes,
12: quadros digestivos.
13: Diagnóstico tardio, infelizmente, aos 5 meses, depois de recorrentes internações na rede privada.
11: Hoje, Pedro tem 12 anos. No Rio de Janeiro, onde vivem, ele faz todo o tratamento pelo Sistema Único de Saúde no Instituto Fernandes Figueira. Com a rotina de treinos, fisioterapia, dieta e medicação, ele conta que leva uma vida normal.
14: Eu faço natação, tomo remédio para neutralizar e deu muito certo, pois hoje eu sou uma pessoa normal, onde a fibrose cística quase não me atinge.
11: O SUS oferece uma gama de medicações para tratar a fibrose cística, como enzimas, antibióticos e inalatórios, além de moduladores da proteína que causa a disfunção nas células. E no Setembro Roxo, campanha que faz alusão à doença, o objetivo é tornar a enfermidade mais conhecida e ampliar os diagnósticos. O diretor de políticas públicas da ONG Unidos pela Vida, Cristiano Silveira, comenta a importância do tratamento, especialmente dos moduladores de proteína que passaram a ser oferecidos recentemente no SUS.
15: Com esses medicamentos, a gente viu uma redução drástica no número de transplantes pulmonares né, por conta, né, de não precisar mais, né, a gente sabe que o medicamento não é barato, mas existe também uma economia de se tratar essas pessoas. Quando a gente tem um tratamento assim como esse, que muda mesmo o prognóstico da doença.
4: O teste do suor, que comprova o diagnóstico, também é feito pelo SUS. Hoje, mais de 6.400 pacientes são acompanhados em centros de referência públicos espalhados pelo país. Reportagem Graziele Bezerra.
2: A Advocacia Geral da União solicitou a retirada de vídeos com falsos médicos criados por inteligência artificial.
4: Os conteúdos simulam profissionais de saúde que divulgam informações falsas e tratamentos sem comprovação científica.
2: Ao todo, foram identificados mais de 90 perfis entre janeiro e julho deste ano.
4: A solicitação foi encaminhada para a Polícia Federal e para o Conselho Federal de Medicina.
16: A Advocacia Geral da União, AGU, notificou o YouTube para remover ou alertar usuários sobre vídeos que usam inteligência artificial para simular médicos e outros profissionais de saúde. A medida foi tomada após a identificação de 97 perfis com esse tipo de conteúdo entre 1º de janeiro e 10 de julho de 2026. Os vídeos apresentam personagens com aparência humana, qualificações profissionais fictícias e linguagem alarmista. Alguns também oferecem produtos, livros digitais e serviços pagos. Entre os riscos estão a automedicação, o uso de terapias sem eficácia comprovada e a interrupção de tratamentos. A notificação determina ainda que o YouTube avalie outros canais e vídeos identificados e adote medidas para prevenir a disseminação desse material. As informações foram encaminhadas à Polícia Federal e ao Conselho Federal de Medicina. A orientação do Ministério da Saúde é buscar informações sobre saúde em fontes confiáveis e denunciar conteúdos que possam colocar pessoas em risco. Dilson Santa Fé, para a Voz do Brasil.
2: A Agência Nacional de Vigilância Sanitária, Anvisa, aprovou o registro de um medicamento usado para a prevenção da enxaqueca.
4: Estudos mostraram que o medicamento Aqipta reduz o número de episódios da doença, tanto na forma esporádica quanto na forma crônica.
2: A enxaqueca pode provocar crises recorrentes de dor de cabeça, náuseas, vômitos e sensibilidade à luz e ao som.
4: O novo medicamento é uma opção de tratamento oral para prevenção em adultos que têm pelo menos 4 episódios da doença por mês.
2: Pacientes da rede pública de saúde serão encaminhados para realizar mais de 600 mil procedimentos na rede privada.
4: O objetivo é diminuir a fila de espera do SUS para quem precisa de médicos especialistas.
17: Mais de 600 mil procedimentos gratuitos para pacientes do SUS estão previstos em contratos com 259 hospitais privados e filantrópicos de 21 estados. Do total, 458 mil procedimentos serão realizados por meio da estratégia Ofertas de Cuidados Integrados, que reúnem consultas, exames e diagnósticos de uma mesma especialidade em um único atendimento. As outras 142 mil intervenções são cirurgias de diferentes níveis de complexidade. A maior parte desses serviços serão na área de oftalmologia, com previsão de 170 mil por ano. Na sequência estão cardiologia com 133 mil, ortopedia com 113 mil e oncologia com 72 mil procedimentos. Outra modalidade incluída é a terapia renal substitutiva, destinada a pacientes que precisam de hemodiálise, que deve atender cerca de 40 mil pacientes por mês. Raquel Mariano, para a Voz do Brasil.
2: Um novo procedimento administrativo regulamentado pelo Ministério da Justiça e Segurança Pública vai tornar mais fácil a transferência de dinheiro das bets ilegais para o Fundo Nacional de Segurança Pública.
4: As casas de apostas online seguem uma rígida regulamentação e podem ter seus recursos bloqueados e perdidos para o poder público quando atuam na ilegalidade.
2: Agora, com uma nova portaria editada pelo Ministério, os procedimentos para que a Justiça conceda a transferência desses recursos serão acelerados.
4: Mais cedo, nós conversamos com a diretora do Fundo Nacional de Segurança Pública, Camila Pintarelli, sobre como esse dinheiro poderá ser aplicado e os ganhos da medida. Acompanhe.
18: Diretora Camila Pintarelli, bem-vinda à Voz do Brasil. Prazer ter a senhora conosco aqui.
19: Prazer é todo meu. Muito obrigada por nos receber aqui hoje.
18: Vamos começar falando, então, sobre essa portaria nova que foi editada. Ela deve facilitar, né, que os recursos apreendidos das bets ilegais sejam destinados ao Fundo Nacional de Segurança Pública. Como é que isso deve acontecer? O que, que ela muda?
19: Eu acho que, antes de mais nada, é preciso explicar que o Fundo Nacional de Segurança Pública é hoje o principal instrumento de financiamento da segurança pública no Brasil. É um fundo federal, robusto, bilionário, que faz transferências fundo a fundo aos estados e Distrito Federal todos os anos para infraestrutura de segurança pública. A principal fonte de recursos do Fundo Nacional de Segurança Pública hoje são as loterias federais, as loterias de prognóstico. Então, quando a população faz aquela fezinha na Mega Sena, na Mega da Virada, ela está contribuindo de alguma forma com os recursos que vão para o Fundo Nacional de Segurança Pública. Agora, desde a edição do Decreto 13.303 deste ano e a edição da Portaria do Ministério da Justiça 1287, nós vamos passar a contar com mais uma fonte de recurso, que é justamente o recurso da BET ilegal, aquela BET que não está cadastrada no Ministério da Fazenda, cujos recursos foram bloqueados pelo Ministério da Fazenda, pela Secretaria de Prêmios e Apostas, e vão passar, depois de um processo administrativo, a compor o Fundo Nacional de Segurança Pública. Ou seja, eles vão reverter da ilegalidade para prover infraestrutura para a segurança pública do país.
2: Qual o valor que vocês estimam que pode ser incorporado ao fundo com esses procedimentos e em que políticas e ações esse dinheiro poderá ser empregado?
19: Ainda não temos as cifras exatas por conta de sigilo fiscal e sigilo bancário, mas nós estimamos que são valores na casa dos bilhões de reais que podem muito em breve passar a incorporar aí o orçamento do Fundo Nacional de Segurança Pública. E em termos de política de segurança pública, eles podem ser aplicados a inúmeras finalidades, desde enfrentamento à violência contra a mulher, valorização do profissional de segurança pública e, principalmente, tecnologia, infraestrutura de segurança pública, equipagem, aquisição de viaturas, aquisição de colete, enfim, tudo para valorizar a infraestrutura de segurança do país.
18: Agora, falando um pouco aí da burocracia, para que esse dinheiro chegue efetivamente, né, nas viaturas, nos equipamentos, os procedimentos administrativos que são estabelecidos pela portaria, eles não eliminam a necessidade de uma decisão judicial, né?
19: De forma alguma.
18: Mas eles reduzem essa burocracia? Como é que eles aumentam a chance dessa vitória judicial?
19: Eles reduzem na medida em que eles facilitam a liquidez da sentença que vai ser dada. Como que vai funcionar, Mariana? A Secretaria de Prêmios e Apostas consolida o valor que foi apreendido, manda para o Ministério da Justiça, o Fundo Nacional de Segurança Pública, por meio de uma comissão processante, avaliza esses valores, ou seja, dá o ok de que tais valores estão de fato corretos e envia isso para a Advocacia Geral da União. A Advocacia Geral da União, em posse desse instrumento, desse arcabouço probatório, simplesmente pede o perdimento desses valores ao Judiciário. Então, a função do Judiciário deixa de ser probatória, deixa de ser instrutória e passa a ser convalidatória daquele título administrativo que já existe. Aqueles valores já estão sedimentados, basta a declaração para que eles passem a integrar o Fundo Nacional de Segurança Pública.
18: Ou seja, já chega na Justiça com meio caminho andado.
19: Quase 70% já.
2: Diretora, sem seguir a regulamentação para o jogo de apostas online, as bets ilegais ficam mais acessíveis a atividades criminosas, né? A destinação desses recursos para o Fundo Nacional de Segurança Pública é uma forma de ajudar a combater esse mesmo crime e outros também que se ligam?
19: Exatamente. Como eu disse no comecinho aqui da nossa entrevista, é a ilegalidade se transformando em infraestrutura de segurança pública. Esse recurso, prioritariamente, vai ser destinado aos estados e Distrito Federal, na modalidade de transferência fundo a fundo, que é uma espécie de PIX que a gente faz para os estados e Distrito Federal investirem em segurança pública. E uma das formas que eles podem investir é justamente em tecnologia para combater a ilicitude de crimes virtuais, ou seja, a cibersegurança, ganhando mais investimentos a partir da apreensão e da transformação desses valores para o Fundo Nacional de Segurança Pública.
18: Agora, a aplicação dos recursos, ela tem também um acompanhamento criterioso,
19: tem,
18: né, que é feito pela Secretaria Nacional de Segurança Pública, e existe inclusive uma diretoria lá específica.
19: Que é justamente o Fundo Nacional de Segurança Pública que faz esse acompanhamento desde o momento em que o Estado ele propõe a utilização do recurso do fundo até o fim da prestação de contas. Nós somos acompanhados e auditados, Mariana, diariamente pelo Tribunal de Contas da União, Controladoria Geral da União e todos os ministérios públicos públicos estaduais, porque todo esse recurso vai para os estados. Então, a gente tem realmente um acompanhamento extremamente criterioso, extremamente rígido e rigoroso da aplicação desses recursos. Eu costumo brincar que nós monitoramos mais de 1000 contas bancárias diariamente. Cada centavo que sai desse recurso é cientificado à nossa equipe.
2: Muito bem, nós conversamos com Camila Pintarelli, diretora do Fundo Nacional de Segurança Pública. Muito obrigado por essa entrevista aqui na Voz do Brasil.
19: Eu que agradeço a oportunidade. Contem conosco.
4: As instituições interessadas em participar do edital Restaura Rio Doce terão mais um mês para fazer a inscrição.
2: O prazo para apresentação de propostas foi prorrogado até o dia 30 de setembro.
20: Fruto de uma parceria entre o BNDES, Banco Nacional de Desenvolvimento Econômico e Social, e o Ministério do Meio Ambiente e Mudança do Clima, o edital vai selecionar instituições para executar e coordenar projetos de restauração ecológica e produtiva em 12.500 hectares na região da Bacia do Rio Doce. O objetivo é reparar e compensar os danos causados pelo rompimento da barragem de Fundão, ocorrido em 2015, em Mariana, no interior mineiro. As propostas a serem submetidas devem prever ações envolvendo restauração ecológica por meio da recomposição da vegetação nativa e restauração produtiva, através de sistemas sustentáveis que conciliem geração de renda e conservação ambiental. De acordo com o gerente institucional do Fundo Rio Doce no BNDES, Guilherme Tinoco, será realizada no dia 10 de setembro uma oficina online para o esclarecimento de dúvidas sobre o edital.
21: O encontro ele terá como objetivo orientar as entidades interessadas sobre os critérios, requisitos e procedimentos previstos para a apresentação dos projetos. Para participar, é preciso se inscrever na nossa página do edital na internet.
20: Mais informações sobre o edital Restaura Rio Doce e a oficina online estão disponíveis no site bndes.gov.br/Restaura Rio Doce. Reportagem André de Barros Lima.
4: O acesso à pós-graduação abre novos caminhos para a qualificação profissional.
2: E estudantes e pesquisadores indígenas têm a oportunidade de ingressar em cursos de mestrado e doutorado em todo o país.
4: Ao todo, são ofertadas 325 bolsas pelo Programa de Desenvolvimento Acadêmico Indígena.
2: O edital é uma iniciativa da Coordenação de Aperfeiçoamento de Pessoal de Nível Superior, a CAPES.
22: Estudantes indígenas que querem fazer mestrado ou doutorado já podem consultar os programas de pós-graduação participantes do Programa de Desenvolvimento Acadêmico Indígena, o PEDAI. A lista está disponível no portal da CAPES e informa a instituição, o curso, a cidade, o estado, o contato e o número de bolsas. São 325 bolsas, sendo 214 para mestrado e 111 para doutorado, distribuídas pelas 5 regiões do país. O estudante pode consultar a relação completa dos programas no portal da CAPES, no gov.br/CAPES, e verificar as oportunidades de interesse. Reportagem Pablo Mundim.
4: Participantes da Prova Nacional Docente 2026 já podem consultar os locais de prova.
2: As informações estão disponíveis no cartão de confirmação da inscrição.
4: O participante pode conferir também informações referentes à sua inscrição e à aplicação da prova, como data e horário.
2: As informações podem ser acessadas em pnd.inep.gov.br.
4: Escolas públicas e privadas de todo o país têm até o dia 11 de setembro para conferir os dados declarados na primeira etapa do Censo Escolar 2026.
2: As informações estão disponíveis para consulta no sistema EducaCenso e identificar possíveis erros.
4: A novidade desse ano é que os gestores podem checar os dados declarados antes da fase oficial de retificação, que deve começar na segunda quinzena de setembro.
2: Após a retificação, os gestores terão 30 dias para corrigir qualquer inconsistência.
4: O endereço para consulta é educacenso.inep.gov.br. Vou repetir, é educacenso.inep.gov.br.
2: E essas foram as notícias do Governo Federal.
4: Uma realização da Secretaria de Comunicação Social da Presidência da República.
2: Com produção da empresa Brasil de Comunicação.
4: Fique agora com o Minuto do TCU. Em seguida, as notícias do Poder Judiciário e do Congresso Nacional. Boa noite.
2: Boa noite para você. Até amanhã.
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23: Presidente do STF toma decisões em 3 diferentes procedimentos.
24: STJ garante justiça gratuita para pessoa com câncer que tem reserva financeira.
23: Forças federais vão atuar em 8 estados nas eleições deste ano.
24: Boa noite, eu sou o Arthur Filho.
23: E eu sou Walter Lima.
24: Nesta quarta-feira, o presidente do Supremo Tribunal Federal, ministro Edson Fachin, passou para a presidência da corte o inquérito que apura a divulgação de notícias falsas e ataques contra integrantes do STF. Até então, o relator do inquérito era o ministro Alexandre de Moraes.
23: O ministro Fachin também suspendeu as decisões dos ministros André Mendonça e Flávio Dino sobre o afastamento e a reintegração de Andrei Rodrigues ao cargo de diretor-geral da Polícia Federal e Leandro Almada, do cargo de diretor de inteligência da PF.
24: Andrei Rodrigues e Leandro Almada deverão prestar informações no prazo de 48 horas. Depois disso, o presidente do STF decidirá sobre a permanência ou não deles no cargo da Polícia Federal.
23: O presidente da Suprema Corte também convocou uma sessão plenária presencial extraordinária para a próxima terça-feira, 15 de setembro, às 10 horas da manhã.
24: Superior Tribunal de Justiça mantém justiça gratuita à pessoa em tratamento com câncer que recebe salário mínimo e conta com reserva financeira.
23: Ela recebe um salário mínimo por mês e tinha reservas financeiras, mas para o STJ essa condição por si só não impede o acesso ao benefício. Jafer Araújo.
25: O pedido de gratuidade foi negado pelo Tribunal de Justiça de Minas Gerais ao considerar a existência de saldos de poupança e aplicações financeiras em nome da parte. No STJ, no entanto, o relator ministro Moura Ribeiro entendeu que exigir que a pessoa em tratamento oncológico use suas reservas financeiras para pagamento de custas processuais poderia comprometer recursos necessários à subsistência e ao próprio tratamento, que envolve despesas elevadas e imprevisíveis.
24: O Tribunal Superior do Trabalho completa 80 anos em 2026. O TST foi criado em 9 de setembro de 1946 e instalado oficialmente no dia 23 do mesmo mês.
23: Para marcar a data, o Tribunal preparou ações comemorativas e uma identidade visual especial. Samanta Flor.
26: Nesses 80 anos, mudaram as profissões, as formas de contratação e até a maneira de trabalhar. E o TST foi acompanhando essas transformações com o papel de uniformizar as decisões da Justiça do Trabalho e dar mais segurança às relações de trabalho. Para marcar essa trajetória, o Tribunal ganhou uma logomarca especial, inspirada em um labirinto circular e nos azulejos.

0: Seguranças, relações de trabalho. Para marcar essa trajetória, o tribunal ganhou uma logomarca especial, inspirada em um labirinto circular e nos azulejos de Atos Bucão, presentes na sede do TST. A proposta é representar os diferentes caminhos para a solução dos conflitos trabalhistas.
1: Forças federais atuarão no apoio das eleições de 2026 de 8 estados.
2: Os pedidos foram encaminhados pelos tribunais regionais eleitorais ao TSE. Guilherme Firmino.
3: Na sessão plenária desta terça-feira, 8 de setembro, o plenário aprovou por unanimidade os pedidos de envio de tropas federais para o Maranhão e para a 37ª Zona Eleitoral do Piauí. A ação envolve a atuação do Exército, Marinha e Aeronáutica. O total de 8 estados terão o apoio da Força Federal no primeiro turno das eleições de 2026. A medida tem o objetivo de assegurar a normalidade e a segurança da votação e apuração em localidades indicadas. Após a aprovação do TSE, os pedidos são encaminhados ao Ministério da Defesa, responsável pelo planejamento e execução das ações pelas Forças Armadas. Novas solicitações ainda poderão ser apresentadas pelos TRS, caso sejam identificadas situações que necessitem de apoio.
1: Quase 500 trabalhadores vítimas de trabalho análogo ao escravo são resgatados durante o mês de agosto.
2: O Ministério Público Federal integra a Força-Tarefa que reuniu 5 instituições e realizou ações de fiscalização em 27 unidades da Federação. Vanessa Pereira.
4: Ao todo, foram resgatadas 479 pessoas que viviam em situação análoga à escravidão. Dentre elas, mulheres, crianças e adolescentes, imigrantes. Os empregadores flagrados submetendo os funcionários a essas condições foram notificados a interromper as atividades, cancelar os contratos informais, formalizar os trabalhadores retroativamente e pagar os valores trabalhistas e rescisórios às vítimas. Valor que ultrapassa R$1.400.000.
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1: A você, uma boa noite.
2: E até amanhã.
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6: Eu sou Paula Groba.
7: E eu sou Humberto Pinheiro.
6: E estes são os destaques de hoje do Jornal do Senado, que começa agora.
7: Senado analisa piso nacional para profissionais de apoio da educação básica.
6: PEC da Segurança Pública poderá direcionar recursos para as Forças Armadas.
7: Eleições 2026. Jovens, analfabetos e idosos têm regras diferentes para votar.
6: Boa noite.
7: Boa noite.
6: Quem trabalha na secretaria, na biblioteca ou em outras áreas de apoio das escolas públicas poderá ter um piso salarial nacional.
7: Uma proposta sob análise do Senado prevê um valor mínimo para a remuneração desses profissionais e será votada pela Comissão de Educação. Repórter Rodrigo Rezende.
8: A Comissão de Educação do Senado vai analisar o projeto que cria um piso salarial nacional para profissionais da educação básica pública que trabalham em funções de apoio administrativo, técnico ou operacional. A ideia é que este piso seja de 75% do valor do piso do magistério. O atual valor do piso dos professores é de R$ 5.130, o que daria ao piso dos demais profissionais o valor de R$ 3.847 para uma jornada de 40 horas. O senador Flávio Arnes, do PSB do Paraná, ressaltou que uma boa escola só funciona com a valorização de todos os profissionais que atuam naquele espaço.
9: E um estabelecimento educacional, uma escola, só funciona com qualidade, adequadamente, com a participação de todos os profissionais. Mas uma secretaria bem montada, a biblioteca, toda a infraestrutura da escola, se estiver em harmonia com os objetivos da educação, isso é um avanço extraordinário. Eu acho que nós temos que fazer isso, esse debate aqui no Senado Federal. Já está aí há bastante tempo.
8: Camilo Santana, do PT do Ceará, presidente da comissão, anunciou que o relator do projeto será o senador Marcelo Castro, do MDB do Piauí. Após a análise do colegiado, a proposta ainda será votada pela Comissão de Assuntos Econômicos.
6: E investimentos em pesquisa e inovação podem chegar a mais áreas da região amazônica, segundo

0: Um projeto aprovado pela Comissão de Ciência e Tecnologia.
1: A proposta determina que parte desses recursos sejam destinados para além da região metropolitana de Manaus. Repórter Patrícia Oliveira.
2: Poderão ser destinados também a outras áreas da Amazônia parte dos recursos que as empresas já são obrigadas a investir como contrapartida aos incentivos da Zona Franca de Manaus e da Lei de Informática. É o que estabelece um projeto do senador Davi Alcolumbre, do União do Amapá, aprovado na Comissão de Ciência e Tecnologia. Hoje, empresas beneficiadas por esses incentivos precisam aplicar pelo menos 5% do faturamento obtido no mercado interno com produtos de tecnologia em pesquisa e desenvolvimento. A ideia é mudar a distribuição de parte desses recursos, como explicou o relator senador Flávio Arnes, do PSB do Paraná.
3: Restabelecer em lei aquele piso de interiorização dos investimentos em pesquisa e inovação, assegurando recursos para os demais estados da região amazônica, estendendo-o para os convênios firmados no âmbito da Lei de Informática.
2: Pelo texto, pelo menos 15% de parcelas específicas desses investimentos deverão ser destinados a instituições públicas de ensino e pesquisa que estejam fora da região metropolitana de Manaus, nos estados do Acre, Amapá, Rondônia, Roraima e Amazonas. A proposta seguiu para análise da Comissão de Assuntos Sociais.
0: A segurança pública esteve entre as principais prioridades do Senado durante a semana de esforço concentrado. Entre as propostas analisadas está a PEC da Segurança, que prevê mais recursos para o setor, amplia a integração entre os órgãos de segurança e torna mais rigoroso o regime penal para líderes de facções criminosas, organizações paramilitares e milícias. A proposta de emenda à Constituição segue em análise na Comissão de Constituição e Justiça.
1: Para o senador Fernando Dueire, do PSD de Pernambuco, o poder público tem a responsabilidade de combater a violência, mas também de criar condições para a ressocialização de quem tem possibilidade de ser reintegrado à sociedade. O senador defendeu uma legislação mais rigorosa e afirmou que a segurança pública é um desafio que precisa ser enfrentado pelo Estado brasileiro.
4: Não é possível que a violência que hoje nós convivemos em todas as grandes cidades ou médias brasileiras continue. É preciso que nós tenhamos uma legislação dura para que isso seja de alguma forma contido.
0: E a Constituição poderá passar a prever um sistema único de segurança pública com recursos destinados ao combate à criminalidade e à melhoria da estrutura do setor.
1: O texto base da proposta já foi aprovado pela Comissão de Constituição e Justiça. Os recursos virão dos Fundos Nacionais de Segurança Pública e Penitenciário Nacional e do Fundo Social do Pré-Sal. Os senadores ainda podem incluir as Forças Armadas entre os beneficiários. Repórter Bruno Lourenço.
5: A proposta de emenda à Constituição aprovada pelos senadores institucionaliza o Sistema Único de Segurança Pública, que terá receitas do Fundo Nacional de Segurança Pública e do Fundo Penitenciário Nacional e até de eventual superávit no Fundo Social do Pré-Sal. Emenda do senador Carlos Portinho, do PL do Rio de Janeiro, quer incluir as Forças Armadas entre as beneficiárias dos recursos. Portinho diz que é justo direcionar essas verbas quando militares atuam em atividades de proteção e defesa civil contra delitos nas fronteiras e na garantia da lei e da ordem.
6: A ausência de previsão expressa quanto à destinação de recursos do Fundo Nacional de Segurança Pública para essas operações gera insegurança jurídica e limita a capacidade de resposta do Estado frente às ameaças do alcance nacional. Aqui falamos de soberania.
5: Portinho destacou que sua proposta é voltada exclusivamente para o custeio de ações desempenhadas em contextos específicos, como operações nos morros de seu estado. O relator da PEC da Segurança, senador Rogério Carvalho, do PT de Sergipe, no entanto, recomenda a rejeição da emenda.
7: As Forças Armadas têm o seu próprio regramento de

0: ter cumprido na eleição de 2022 pelo menos um desses critérios: eleição de no mínimo 11 deputados federais distribuídos em pelo menos 9 unidades da federação, ou receba ao menos 2% dos votos válidos nas eleições para a Câmara dos Deputados, distribuídos de novo em 9 unidades da federação, com um mínimo de 1% dos votos em cada uma delas. O consultor legislativo do Senado, Arlindo Fernandes, explicou que a aplicação da regra dos votos para a Câmara está sendo de forma gradual, desde 2018.
1: Quando começou a ser aplicada essa cláusula de desempenho, era, na primeira eleição, era 1,5%, depois na segunda eleição 2%, na eleição deste ano de 26, será exigido 2,5%, e a partir de 2030 vai ficar a cláusula permanente, que é 3% do eleitorado.
0: Vale lembrar que o fundo partidário e o fundo eleitoral são coisas diferentes. O partidário é destinado às despesas rotineiras das legendas, e o eleitoral é direito de todos os partidos, exclusivo ao financiamento de campanhas de candidatos e candidatas durante o ano de eleição.
2: E daqui a menos de um mês, brasileiras e brasileiros vão às urnas, mas nem todos os eleitores são obrigados a votar. O voto é facultativo para jovens de 16 e 17 anos, pessoas analfabetas e eleitores a partir dos 70 anos.
3: Quem está nesses grupos e não comparecer às urnas não precisa justificar a ausência nem está sujeito a penalidades. Além disso, para analfabetos e eleitores com mais de 70 anos, o título eleitoral não é cancelado, mesmo que não votem em 3 eleições consecutivas. Essa regra é diferente da aplicada aos eleitores para quem o voto é obrigatório. Com edição de Paula Groba e trabalhos técnicos de Eliseu Caires, o Jornal do Senado fica por aqui. Acompanhe agora as notícias da Câmara dos Deputados. Boa noite.
2: Boa noite e até amanhã.
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5: Presidente Hugo Mota reitera confiança no sistema eleitoral brasileiro.
6: Avança a proposta que cria faixa exclusiva para motos em vias urbanas.
5: Audiência na Câmara debate instituição do Dia Nacional da Acupuntura.
6: Parlamentares analisam ações de regulamentação e ajuste na economia.
5: Boa noite. Afonso Florence, do PT da Bahia, apoia projeto que flexibiliza as regras do arcabouço fiscal e da lei de responsabilidade fiscal. A medida, segundo o deputado, protege investimentos públicos e agências reguladoras.
6: De acordo com Afonso Florence, o objetivo é retirar os gastos de capital e parte das despesas de autarquias, custeadas com receitas próprias, dos limites de contingenciamento e do teto de gastos da União. Ele acredita que a medida garante a continuidade de obras essenciais para o país.
5: Rodrigo de Castro, do União de Minas Gerais, celebra a sanção de lei que reduziu as alíquotas do PIS/PASEP e da COFINS incidentes sobre a indústria química e petroquímica brasileira. Ele avalia que a medida protege a competitividade da produção nacional.
6: Rodrigo de Castro explica que o texto limita a redução ao ano de 2026, antes da entrada em vigor das novas regras tributárias para o setor. Ele aponta que a lei mantém benefícios tributários para o setor durante a transição para um novo programa de incentivo previsto para 2027.
5: André Abdon, do PP do Amapá, ressalta a importância da lei que permite ao governo federal reduzir tributos sobre combustíveis sem comprometer as contas públicas. O objetivo da matéria, recém-aprovada, é reduzir os impactos econômicos decorrentes do conflito no Oriente Médio.
6: André Abdon avalia que a medida pode ajudar a conter os efeitos da alta internacional do petróleo sobre os preços no Brasil. O texto autoriza o uso de receitas extras para compensar a perda de arrecadação, alcançando tributos cobrados em 2026 sobre diesel, biodiesel, gasolina e etanol.
5: João Maia, do PP do Rio Grande do Norte, celebra a aprovação da lei que flexibiliza regras fiscais para áreas de livre comércio no ano de 2026. A medida alcança propostas em que a perda de arrecadação já esteja prevista no orçamento.
6: João Maia ressalta que a norma também afasta limitações fiscais para apresentação de propostas sobre licença paternidade e salário paternidade, desde que respeitadas as exigências previstas na Constituição Federal.
4: Relações Exteriores.
5: Fernando Coelho Filho, do União de Pernambuco, defende a instalação da frente parlamentar em apoio à integração entre a União Europeia e o Mercosul. Ele sustenta que o objetivo

0: Estive a acompanhar o processo de implementação do acordo entre os dois blocos assinado em 2025.
1: De acordo com Fernando Coelho Filho, o bloco de livre comércio abrange cerca de 718 milhões de pessoas e beneficiará setores como indústria, mineração e agronegócio. O deputado acredita que a frente será fundamental para garantir que o acordo traga benefícios para o Brasil.
2: Saúde.
0: Profissionais de saúde ouvidos pela Comissão de Cultura da Câmara apoiaram a criação de um Dia Nacional da Acupuntura. O tema foi debatido em audiência pública, como detalha o repórter Luiz Cláudio Canuto.
3: O dia 22 de novembro pode se tornar o Dia Nacional da Acupuntura e do Acupunturista no Brasil. É o que prevê projeto em discussão na Comissão de Cultura da Câmara dos Deputados. Nesse mesmo dia, em 87, foi fundada a Federação Mundial das Sociedades de Acupuntura e Moxabustão, que é uma técnica terapêutica da medicina tradicional chinesa que usa o calor gerado pela queima de uma erva para estimular pontos de acupuntura. A acupuntura é o conjunto de técnicas e terapias para estimular pontos específicos do corpo humano com agulhas, com o objetivo de manter o equilíbrio físico e mental. O pedido para a oficialização do Dia da Acupuntura, em lei, foi feito por instituições que representam a acupuntura no Brasil. CNAA, Conselho Nacional de Autorregulamentação da Acupuntura, a SBA, Sociedade Brasileira de Acupuntura, e a FENAB, Federação de Acupuntura do Brasil e Práticas Integrativas. Existem mais de 370 mil acupunturistas no país. Uma audiência pública na Câmara discutiu a relevância da acupuntura e da medicina tradicional chinesa na saúde pública brasileira. A relatora da proposta, deputada Érica Cocai, do PT do Distrito Federal, concordou com a sugestão.
4: Eu, na condição de relatora, obviamente que eu acato a sugestão que aqui foi encaminhada e nós vamos trabalhar para que rapidamente possamos apresentar esse parecer com este substitutivo que, em verdade, não descaracteriza o dia nacional, o dia 22 de novembro, como dia nacional, pelo histórico mundial que está posto, mas que amplia para que incorporemos também, de forma aditiva, também a semana.
3: Érica Cocai lembrou que a acupuntura é uma prática terapêutica amplamente reconhecida e utilizada no Brasil e adotada no SUS, Sistema Único de Saúde. A audiência pública ocorreu porque a criação de dias comemorativos precisa ser precedida da realização de consultas e debate público, conforme uma lei de 2010. Na reunião, o projeto recebeu apoio de representantes do Conselho Federal de Enfermagem e do Conselho Federal de Biomedicina. Desde 2026, uma lei regulamenta o exercício profissional de acupuntura. A norma autoriza o uso da acupuntura durante outros atendimentos na área de saúde, se autorizado pelos respectivos conselhos profissionais. Por isso, o profissional deve se submeter a curso de extensão específico oferecido por instituição de ensino devidamente reconhecida. Da Rádio Câmara de Brasília, Luiz Cláudio Canuto.
2: Trabalho.
1: Marussa Boldrin, do Republicanos de Goiás, apoia o projeto que concede adicional de insalubridade de 40% a agentes comunitários de saúde e de combate a endemias expostos ao calor durante o trabalho em áreas externas.
0: Relatora da matéria na Comissão de Saúde, Marussa Boldrin, afirma que a medida fortalece o SUS ao reconhecer os riscos enfrentados por esses profissionais nas visitas domiciliares. Segundo ela, a proposta também promove justiça salarial e uniformiza o benefício em todo o país.
2: Desenvolvimento Regional.
1: Gabriel Mota, do União de Roraima, ressalta a importância de lei complementar que permite às cooperativas acessar recursos dos fundos de desenvolvimento da Amazônia, do Nordeste e do Centro-Oeste. A medida inclui essas organizações entre as beneficiárias de financiamentos.
0: Gabriel Mota considera que a mudança amplia as possibilidades de investimentos para o setor cooperativista. Em Roraima, as cooperativas passam a poder buscar recursos do Fundo de Desenvolvimento da Amazônia para investir em seus empreendimentos.
2: Agricultura.
1: Marcelo Moraes, do PL do Rio Grande do Sul, propõe novas regras para as patentes de tecnologias transgênicas usadas na agricultura. Na avaliação do deputado, a medida amplia a transparência na cobrança de royalties sobre sementes e outras inovações biotecnológicas.
0: Marcelo Moraes explica que o projeto obriga as empresas a informar quais patentes estão em vigor, os prazos de validade e os valores cobrados. O deputado acredita que a proposta evita cobranças indevidas após o vencimento das patentes e fortalece a segurança jurídica dos produtores rurais.
2: Transportes.
1: A Comissão de Viação e Transportes aprovou uma proposta que prevê faixas exclusivas para motocicletas em vias urbanas. A repórter Sofia Peçanha tem mais detalhes.
5: A Comissão de Viação e Transportes aprovou o projeto que trata da implantação de faixas exclusivas para a circulação de motocicletas, motonetas e ciclomotores nas vias urbanas. Porém, durante a votação, a Comissão de Desenvolvimento Urbano alterou o projeto. Em vez de modificar o Código de Trânsito Brasileiro, o novo texto altera a Lei de Mobilidade Urbana para incluir as motocicletas, motonetas e ciclomotores entre os modos de transporte que podem contar com espaços exclusivos nas vias urbanas. O texto apresentado originalmente determinava que cidades com mais de 300 mil habitantes implantassem faixas exclusivas para motos em avenidas com 3 ou mais faixas de rolamento. No novo texto, retira essa obrigatoriedade, com o argumento de que cada município deve ter autonomia para decidir como organizar o trânsito de acordo com a sua realidade. Com isso, o projeto aprovado deixa de criar uma obrigação para as prefeituras e passa apenas a prever as faixas exclusivas para motocicletas como uma ferramenta que poderá ser utilizada pelos gestores municipais, caso considerem adequado. O autor do projeto, o deputado Gabriel Nunes, do PSD da Bahia, afirma que a proposta surge como resposta à necessidade de medidas voltadas à segurança no trânsito.
6: A gente vê a crescente muito grande de acidentes envolvendo motos e a gente precisa adotar políticas públicas, não só de prevenção, de educação, como também ações como essa, para que a gente possa estar minimizando os acidentes de trânsito com os motociclistas e, naturalmente, também diminuindo o número de óbitos, acidentes de uma maneira geral.
5: O novo texto também deixou de prever multa ou infração para o uso indevido de faixas. A proposta passa a ser apenas uma diretriz da Política Nacional de Mobilidade Urbana, sem criar obrigações ou penalidades automáticas para motoristas ou municípios. O texto também mantém a previsão de prioridade para o transporte público coletivo e para os modos não motorizados, como bicicletas e deslocamentos a pé. Para o deputado Gabriel Nunes, a medida pode trazer benefícios para a circulação de veículos e para a segurança viária.
6: Naturalmente, essas faixas vão fazer com que melhore não só motociclistas, como também do trânsito como todo.
5: Agora, o projeto que inclui a criação de faixas exclusivas para a circulação de motocicletas, motonetas e ciclomotores nas vias urbanas será analisado pela Comissão de Constituição e Justiça. Da Rádio Câmara de Brasília, Sofia Peçanha.
2: Ciência e tecnologia.
0: Juscelino Filho, do PSDB do Maranhão, é autor do projeto que cria o Dia Nacional da Inclusão Digital a ser celebrado em 27 de março. Segundo o deputado, a iniciativa amplia a conscientização sobre a importância do acesso à internet e às tecnologias para o exercício da cidadania.
1: Juscelino Filho acrescenta que a data deve estimular campanhas de capacitação digital e ações para reduzir as desigualdades no acesso à tecnologia. O objetivo do projeto, segundo ele, também é fortalecer políticas públicas voltadas à inclusão digital no país.
2: Cultura.
0: Marangoni, do Podemos de São Paulo, apresentou projeto que dispensa a cobrança de direitos autorais pela execução de músicas em eventos gratuitos promovidos pelo poder público. A medida vale para atividades culturais, artísticas, turísticas, educacionais, esportivas e comunitárias.
1: Marangoni esclarece que a medida só alcança eventos sem cobrança de ingresso ou qualquer outra forma de pagamento para acesso do público. O deputado justifica que a proposta busca reduzir custos das programações gratuitas promovidas por União, estados e municípios.
2: Educação.
0: A Comissão de Educação aprovou uma proposta que cancela diploma e matrícula de quem fraudar cotas nas universidades. A repórter Fabielle Pires relata outros detalhes do texto.
7: As políticas de cotas transformaram o acesso ao ensino superior no Brasil, mas um problema ainda preocupa universidades e estudantes: as fraudes. Segundo o Ministério da Educação, desde 2005 até o ano passado, o programa Universidade para Todos, o ProUni, já beneficiou mais de 1.100.000 estudantes autodeclarados pretos, pardos, indígenas e pessoas com deficiência. Atualmente, mais de 65% dos beneficiados utilizam o sistema de cotas. Pensando nisso, o deputado Rubens Pereira Júnior, do PT do Maranhão, apresentou um projeto de lei que estabelece a anulação de créditos estudantis e a cassação do diploma das pessoas que ingressaram de forma fraudulenta em vagas destinadas a esses estudantes. Segundo Rubens Pereira Júnior, 163 estudantes foram expulsos de universidades federais desde 2017 por fraudes em cotas raciais em 26 universidades. Como punição, somente a Universidade de Brasília cassou diplomas de 2 alunos e expulsou outros 15. O relator da proposta na Comissão de Educação, deputado professor Reginaldo Veras, do PV do Distrito Federal, modificou o texto para que todas as informações constem na lei original, a lei de cotas. A intenção é punir com severidade quem fraudar o sistema.
8: A verdade é que o Supremo já se debruçou sobre essa matéria e estabeleceu que as próprias universidades, dentro de sua autonomia, pudessem criar comissões de heteroidentificação, análise por fotos e tudo mais. Então, o que esse projeto de lei propõe é que aquele que comprovadamente fraudar esse sistema de ingresso tenha seus créditos estudantis cassados, que ele não possa usar isso em outras universidades, como matéria já estudada, e mais grave ainda, mais intenso ainda, caça até o diploma daqueles que, porventura, já tenham concluído o curso.
7: Agora, a proposta que muda a lei de cotas para punir fraude segue para análise da Comissão de Constituição e Justiça. Da Rádio Câmara de Brasília, Fabielle Pires.
2: Justiça.
1: O projeto de João Cury, do MDB de São Paulo, permite a criação de curatela por escritura pública, quando a pessoa com incapacidade atingir a maioridade. Pelo texto, a hipótese vale para casos consensuais, sem conflito de interesses e com incapacidade comprovada por laudo médico.
0: O texto de João Cury prevê que os pais ou responsáveis legais possam solicitar a curatela diretamente em cartório. O deputado considera que a medida reduz a necessidade de processos judiciais para famílias de pessoas com deficiência. 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
2: Segurança Pública.
1: Antônio Doido, do MDB do Pará, apoia projeto que cria um sistema nacional de enfrentamento à violência contra meninas e mulheres. A proposta, já aprovada pela Câmara, busca integrar ações da União, dos estados e dos municípios para prevenir o feminicídio e ampliar a rede de proteção.
0: Antônio Doido ressalta que o texto autoriza o governo federal a destinar até 5 bilhões de reais entre 2026 e 2028 para essas políticas. Os recursos poderão financiar atendimento às vítimas, ações educativas e medidas de combate à violência, também no ambiente digital.
2: Eleições.
1: O Tribunal Superior Eleitoral inaugurou uma exposição sobre os 30 anos das urnas eletrônicas na Câmara dos Deputados. A repórter Maria Neves tem mais informações sobre a exposição O Caminho do Voto.
9: Durante a abertura da exposição O Caminho do Voto, em comemoração aos 30 anos da urna eletrônica na Câmara dos Deputados, o presidente Hugo Mota sustentou que o Brasil ocupa um lugar de protagonista no mundo por contar com um sistema eleitoral seguro e de apuração rápida. O presidente da Câmara ressaltou ainda que a exposição ajuda o eleitor a compreender o funcionamento das instituições e a necessidade de fortalecer a democracia.
10: O voto é resultado de um processo muito amplo, construído ao longo do tempo e aperfeiçoado a cada eleição. Conhecer esse caminho, como bem sugere a exposição, fortalece a confiança nas instituições responsáveis pelo nosso processo eleitoral e ajuda o cidadão a compreender melhor a importância de fortalecer continuamente a nossa democracia.
9: A urna eletrônica foi utilizada pela primeira vez em 1996, na eleição de prefeitos e vereadores em todo o estado do Rio de Janeiro. A votação eletrônica foi testada naquele ano também nas capitais e nos municípios que contassem com mais de 200 mil eleitores. A partir do ano 2000, a urna eletrônica passou a ser utilizada em todo o país. Na exposição O Caminho do Voto, organizada pelo Tribunal Superior Eleitoral, o visitante poderá conhecer detalhes das urnas eletrônicas, como a tecnologia utilizada, os procedimentos de auditoria e outros mecanismos para garantir o funcionamento e a segurança do processo eletrônico de votação. A mostra pode ser vista até o dia 20 de setembro no Salão Negro da Câmara dos Deputados. Da Rádio Câmara de Brasília, Maria Neves.
2: Meio Ambiente.
0: Mário Negromonte Júnior, do PSB da Bahia, defende a criação de uma CPI para investigar casos de crueldade contra animais no país. A proposta também pretende apurar o uso de plataformas digitais para
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14: Hora certa.
15: 8 horas.
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2: Hora certa.
3: 8:20.

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3: Hora certa. 8h38.
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1: Hora certa.
2: 8:59.
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